0: Indústria. Já entre as unidades da federação, 24 das 27 criaram empregos em abril, com destaque para São Paulo, Rio de Janeiro e Minas Gerais. O ministro do Trabalho e Emprego, Luiz Marinho, destacou que o país deve continuar gerando empregos formais.
1: O potencial da economia brasileira é de crescimento. Ele vai continuar crescendo, portanto, creio que nós teremos mais de 1 milhão de empregos gerados como positivo esse ano.
0: De acordo com o Caged, o Brasil encerrou abril com mais de 47 milhões e 800 mil empregos com carteira assinada. O salário médio de admissão em abril foi de R$ 2.386,56. Reportagem Luana Karen.
2: Em suas redes sociais, o presidente Lula destacou a aprovação na Câmara dos Deputados do fim da escala de trabalho 6x1, sem redução de salário.
3: Segundo ele, as duas folgas semanais significam mais tempo para estudar, se divertir, cuidar da saúde e ver os filhos crescerem.
2: Hoje, o presidente comemorou a aprovação durante encontro com a presidente do Suriname e disse que é uma conquista da sociedade brasileira.
4: Quem sabe um dia a gente consiga fazer com que as pessoas trabalhem o suficiente para sobreviver, o suficiente para enriquecer a economia brasileira, mas o suficiente para que eles possam ser felizes no mundo do trabalho.
3: Durante o programa Bom Dia Ministro, produzido pela Empresa Brasil de Comunicação, Paulo Pereira, do empreendedorismo, da microempresa e da empresa de pequeno porte, comentou um impacto sobre as mulheres.
5: Vou pegar um exemplo, as trabalhadoras domésticas, né, que vão ser muito afetadas pela escala 6x1. Nós temos 1,5 milhão de trabalhadoras domésticas. A mulher trabalha 6 dias, chega em casa, vai fazer o quê? Trabalhar, cuidar dos filhos, cuidar da família. Então, o impacto sobre as mulheres, sobre os setores menos escolarizados, sobre os setores de menor renda é muito grande para que essas pessoas possam ter uma vida melhor, cuidar melhor das suas famílias e, como eu estava dizendo, estudar mais, empreender mais. É importante ressaltar isso, o impacto econômico vai ser bom para muitos segmentos. E aqueles segmentos que podem ter um impacto diferente, nós vamos cuidar, nós vamos achar soluções.
2: A proposta do fim da escala 6x1 segue agora para avaliação do Senado Federal.
3: Passo inédito para o futuro dos povos indígenas no Brasil.
2: O presidente Lula sancionou agora há pouco a lei que cria a Universidade Federal Indígena, a primeira do país.
3: Com sede em Brasília, a nova universidade terá camping em diferentes regiões e vai oferecer cursos de graduação e pós-graduação.
6: Prevista para entrar em atividade no próximo ano, a UNIND, Universidade Federal Indígena, será destinada a valorizar os saberes dos povos originários e práticas ancestrais. O ministro dos Povos Indígenas, Eloy Terena, é formado em Direito e diz que a Universidade Federal é um sonho de lideranças indígenas visionárias. Ele relata que a iniciativa será o maior investimento na escolarização dos povos indígenas.
7: A universidade será composta por indígenas em seus quadros e irá retratar essa pluridiversidade étnica que é o nosso país.
6: A Universidade Federal Indígena atenderá inicialmente 2.800 estudantes. A sede será em Brasília, mas unidades descentralizadas serão construídas em outras regiões do Brasil de acordo com a demanda e concentração dos povos indígenas. O ensino será voltado para a formação nos níveis de graduação e pós-graduação. Os cursos terão ênfase em gestão ambiental e territorial, políticas públicas, sustentabilidade socioambiental, línguas indígenas, saúde, direito, agroecologia, engenharias e tecnologias e formação de professores. Para o presidente Lula, o Brasil não pode abrir mão dos saberes milenares dos indígenas.
4: Aos poucos a gente vai ensinando o mundo a compreender que é possível, de forma civilizada, a gente garantindo a todos aqueles que habitam o planeta a ter os seus direitos. E a gente não pode prescindir do conhecimento milenar que os povos indígenas acumularam ao longo de tanto tempo nesse país e no mundo. Cabe agora ao Estado brasileiro pegar o prédio, prepará-lo para que a gente possa, no menor prazo de tempo, fazer uma festa com os novos alunos que vão entrar.
6: A UNIND vai contribuir para a formação de profissionais especializados em educação intercultural e garantir a preservação das 274 línguas faladas pelos 305 povos indígenas do Brasil. Reportagem Graziele Bezerra.
3: O presidente Lula recebeu hoje a presidente do Suriname, Jennifer Gerling Simons.
2: No encontro, os dois líderes assinaram acordos de cooperação e se comprometeram a estreitar laços entre os países.
8: Durante visita oficial, a presidente do Suriname, Jennifer Gerling Simons, chegou ao Brasil acompanhada de mais 5 ministros. Durante encontro com o presidente Lula, os líderes assinaram 13 acordos de cooperação em áreas como defesa, segurança pública, comércio, energia e proteção da Amazônia. O Suriname vive um momento de crescimento econômico após a descoberta de grandes reservas de petróleo e gás natural. Lula afirmou que o Brasil quer ampliar ainda mais o comércio bilateral. Mesmo com um crescimento de 25% desde 2023, o presidente afirmou que ainda existe potencial para esse aumento.
4: Como vocês agora vão se transformar em grandes produtores de petróleo, a Petrobras pode trabalhar com vocês. Aí a gente vai poder equilibrar a balança comercial, porque nós vamos importar um pouco de petróleo de vocês para compensar a nossa colaboração com o Suriname.
8: Na área ambiental, os dois países pretendem ampliar ações conjuntas de combate ao desmatamento e ao crime organizado na Amazônia, como afirmou o presidente Lula.
4: Estamos unindo esforços regionais no enfrentamento ao narcotráfico, ao tráfico de drogas, pessoas e armas de fogo. O novo acordo com a Polícia Federal vai ampliar nossa cooperação no combate a ilícitos transnacionais, com destaque aos crimes ambientais e de mineração.
8: Os governos também assinaram acordos para ampliar as conexões aéreas e marítimas entre os dois países e avançar no chamado Anel das Guianas, projeto de integração regional que liga o norte do Brasil aos países vizinhos da região amazônica. Reportagem Raquel Mariano.
3: Quase 60 mandados de busca e apreensão foram cumpridos hoje na Operação Fluxo Oculto.
2: A ação conjunta entre o governo do Brasil e estados tem como objetivo desmantelar fraudes e lavagem de dinheiro no setor de combustíveis.
9: Nesta nova fase da Operação Carbono Oculto, foram cumpridos 59 mandados de busca e apreensão em 5 estados: São Paulo, Paraná, Mato Grosso do Sul, Minas Gerais e Rio de Janeiro. A ação, batizada de Fluxo Oculto, contou com a participação de órgãos federais e estaduais. O alvo é um esquema criminoso no setor de combustíveis, envolvendo fraudes, sonegação e lavagem de dinheiro. As investigações identificaram 6 novas fintechs, empresas voltadas para serviços financeiros digitais, que, na verdade, operavam como bancos paralelos das organizações criminosas. O ministro da Fazenda, Dario Durigan, destacou a grande movimentação financeira das fintechs no esquema.
10: Uma movimentação total de 26 bilhões de reais em 6 fintechs nos últimos anos, o que acende o sinal de alerta para os órgãos de inteligência, que a gente espera avançar no combate ao crime organizado da maneira que importa, da maneira inteligente, que é fazendo asfixia financeira.
9: Em outra frente de atuação, os agentes cumpriram mandados contra empresas e pessoas que atuavam na adulteração de combustíveis. Somente com um esquema que utilizava nafta petroquímica, os prejuízos aos cofres públicos atingem a marca de 200 milhões de reais em 2 anos. De acordo com o diretor da Agência Nacional do Petróleo, Gás Natural e Biocombustíveis, Júlio Nishida, a operação vai impedir que milhões de litros de gasolina adulterada sejam repassados aos consumidores.
11: A Agência Nacional do Petróleo, em etapas anteriores, interditou e apreendeu pouco mais de 2 milhões e meio de litros de gasolina adulterada com essa nafta, e com o trabalho de hoje, a gente impede de outro quantitativo igualmente danoso chegar ao consumidor, chegar à sociedade, em fraudes que envolvem qualidade, dano ao consumidor, dano ao erário, lavagem de dinheiro e vários outros danos à sociedade.
9: Participam da Operação Fluxo Oculto 135 servidores da Receita Federal, além de dezenas de servidores dos órgãos parceiros. Com locução de Graziela Mendonça, reportagem Gabriela Noronha.
3: Em 2015, com o rompimento da barragem do Fundão, em Mariana, Minas Gerais, despejou-se resíduos tóxicos e lama no Rio Doce, contaminando a água em Minas Gerais e no Espírito Santo.
2: Desde então, a água do rio vem sendo monitorada. Inicialmente, esse trabalho era feito pela Fundação Renova, que foi extinta em 2024.
3: Agora, com o novo acordo do Rio Doce, o monitoramento passa a ser feito pela FUNASA, a Fundação Nacional de Saúde, ligada ao Ministério da Saúde.
2: Esse mês, a FUNASA começou a segunda etapa de verificação e testagem da qualidade da água em 173 pontos dos dois estados.
3: Mais cedo, nós conversamos com Lenildo Moraes, presidente da Fundação, sobre esse trabalho e também sobre a segurança hídrica proporcionada pelo programa Cisternas, na região do semiárido brasileiro. Acompanhe.
2: Presidente Lenildo Moraes, um prazer ter o senhor com a gente aqui na Voz do Brasil. Vamos começar falando do trabalho que a FUNASA vem desempenhando no monitoramento da qualidade da água do Rio Doce. Isso é necessário ainda por causa das consequências do rompimento da barragem do Fundão em Minas Gerais em 2015. Como é que é feito e onde é feito esse monitoramento?
12: Boa noite a todos os ouvintes da Voz do Brasil, boa noite Mariana, boa noite Luciano Seixas. Olha, a Operação FUNASA presente no Rio Doce começou com três frentes simultâneas, né? De monitoramento da qualidade da água em 32 municípios de Minas Gerais e do Espírito Santo. A operação começou com 173 pontos de monitoramento ao longo da bacia do Rio Doce. É importante dizer que a primeira frente foi no município de Mariana e no Vale do Aço. A segunda percorreu cidades do Médio Rio Doce e da divisa entre Minas Gerais e Espírito Santo, incluindo Governador Valadares, Conselheiro Pena, Resplendor e Aimorés. E a terceira e última frente foi nos municípios capixabas, lá no Espírito Santo, com coletas em Aracruz, Linhares, Colatina, São Mateus, Conceição da Barra e Marilândia. A FUNASA disponibilizou a nossa equipe, né, três unidades móveis, junto com as equipes, para coleta da qualidade, né, identificar a qualidade da água, além de carros, apoio de equipes técnicas especializadas. Os laboratórios móveis permitiram a realização de análises físicas e químicas e microbiológicas, né? Isso foi importante, porque a partir daí nós podemos identificar a real qualidade, né, e necessidade de futuras ações que a gente precisa fazer a partir dessas análises.
3: Presidente, quando é que os resultados desse monitoramento serão divulgados, especialmente para as comunidades atingidas pela contaminação lá de 2015?
12: As análises já estão em fase final de análise, né? Devemos entregar nos próximos dias. Mais tardar a próxima semana, nós já estaremos com todos esses dados monitorados para que a gente possa apresentar para toda a sociedade.
2: E esse monitoramento, ele vai ser permanente, presidente? Como é que vai ser a periodicidade desse acompanhamento?
12: Vai ser permanente. Nós já temos um acordo de cooperação técnica assinado com a AGESUS, que é a Agência Brasileira de Apoio à Gestão do SUS, e ele vai permitir que o governo, através da FUNASA, Fundação Nacional de Saúde, através de seus técnicos, possa fazer esse monitoramento de forma permanente.
3: E existe um outro trabalho desempenhado também pela FUNASA em relação à segurança hídrica, que é o programa Cisternas. Como é que ele atua para garantir água para as famílias de regiões secas ou semiáridas?
12: A iniciativa permite acesso regular à água potável para consumo humano por meio da captação e armazenamento da água da chuva. É importante que as populações do semiárido que estão nos escutando já sabem como funciona. Então, na realidade, nós, na prática, o programa ele funciona como uma instalação de reservatórios, né? Os reservatórios têm capacidade de 16 mil litros conectados aos telhados das residências, né? Então, nos períodos das chuvas, a água é captada, filtrada e armazenada para ser utilizada nos meses de estiagem.
2: O presidente, quantas famílias já são atendidas pelo programa atualmente? Há previsão dele ser ampliado?
12: Olha, nós estamos atendendo agora 20.976 famílias, quase 21 mil famílias. E a ideia é que a gente faça essa ampliação ainda, tá certo? Os estados beneficiados nessa primeira etapa são Bahia, Ceará, Minas Gerais, Paraíba, Pernambuco, Piauí, Rio Grande do Norte e Sergipe, né? Os investimentos chegam a 250 milhões de reais.
3: E quais são os critérios de seleção das famílias atendidas pelo programa de cisternas?
12: Olha, boa pergunta, Luciano. Olha, o edital estabelece alguns critérios obrigatórios para participação. Por exemplo, as famílias precisam viver em comunidades rurais do semiárido, não ter acesso regular à água potável, por rede de abastecimento, e não ter sido atendido por programas de cisternas. Além, é claro, das residências ter as condições mínimas para instalação do equipamento. Telhado adequado, a captação da água e da chuva, é importante que se tenha espaço suficiente no meio do terreno, né, para poder ter essas condições técnicas necessárias. Outro dado importante é que os critérios são situação de vulnerabilidade social, a pessoa tem que estar inscrita no CadÚnico único. As famílias chefiadas por mulheres têm prioridades. A presença de pessoas com deficiência também. Se é um deficiente na família, um deficiente físico, no núcleo familiar, tem prioridade também. E, obviamente, e um dado muito importante, que está se dando como prioridade também as populações de comunidades quilombolas.
2: Agora, presidente, as famílias que tiverem interesse em receber esses equipamentos, elas devem fazer o quê? Procurar a prefeitura, a FUNASA diretamente, preencher um cadastro? Como é que funciona?
12: Olha, essas 20.976 cisternas já foram feitas a partir de um critério já estabelecido pela FUNASA. A prefeitura fez o levantamento inicial e encaminhou a superintendência, né, da FUNASA, e as pessoas agora devem procurar a prefeitura para poder saber quais os locais. A prefeitura previamente já tem todas as comunidades que vão ser beneficiada. E nós da FUNASA também. Nós vamos divulgar todas as comunidades que foram pré-selecionadas pelas prefeituras.
3: Muito bem, nós conversamos com o presidente da FUNASA, a Fundação Nacional de Saúde, Lenildo Moraes. Muito obrigado por sua entrevista aqui, a Voz do Brasil.
12: Obrigado, Mariana. Obrigado, Luciano. Boa noite a todos os ouvintes da Voz do Brasil.
2: O Ministério da Previdência Social e o INSS realizam nesse fim de semana um grande mutirão para atendimentos em diversas regiões do país.
3: São mais de 59 mil vagas destinadas a perícias médicas e avaliações sociais do INSS. As etapas obrigatórias para concessão de benefícios previdenciários e assistenciais.
2: O secretário de Regime Geral de Previdência Social, Benedito Brunca, disse que o tempo de espera vem caindo e destacou a importância do agendamento.
13: No Brasil, o tempo médio de espera no mês de abril estava em 40 dias. Na parcial que tiramos esta semana, esse tempo médio já caiu para 30 dias, o que é uma evolução de 10 dias. É importante que as pessoas que estão aguardando os atendimentos possam entrar em contato ou com o 135 ou no próprio aplicativo do meu INSS para poder fazer a confirmação e antecipar seu atendimento, porque isso vai abreviar o tempo da decisão do seu benefício.
3: Hoje, dia 28 de maio, é comemorado o Dia Internacional da Dignidade Menstrual.
2: No Brasil, dados do IBGE indicam que 15% das adolescentes deixaram de ir ao menos um dia na escola por falta de absorvente.
3: Para tentar mudar essa realidade, o governo do Brasil promove o Programa de Proteção e Promoção da Saúde Menstrual.
2: Em 2 anos, mais de 3 milhões de pessoas foram beneficiadas com itens de higiene e ações educativas.
14: A mineira Mariana Soares conta que menstruou pela primeira vez aos 13 anos de idade e desde então sintomas como fortes dores e enjoo são comuns para ela. Hoje, aos 22 anos, ela luta para que mais mulheres possam falar sobre saúde menstrual.
15: Eu sei que tem muitas vozes de meninas que sofrem como eu, mas não têm a oportunidade de, às vezes, saber que ela pode viver melhor. Isso é um direito nosso.
14: Combater preconceitos e tabus é um dos objetivos do festival Alana Ideia Fest 2026 para tratar sobre dignidade menstrual e proteção de meninas e adolescentes, como explica a diretora executiva do Alana, Flávia Dória.
16: 6 entre cada 10 meninas têm a rotina escolar abalada por essas dores menstruais e 4 em cada 10 meninas chegam a faltar na escola pelo menos uma vez por mês por causa dessas dores, que muitas vezes são incapacitantes. A gente precisa
14: precisa falar sobre isso. A programação faz parte das ações do Dia Internacional da Dignidade Menstrual, comemorado nesta quinta-feira. Desde 2023, o governo do Brasil distribui de forma gratuita absorventes por meio do Programa de Proteção e Promoção da Saúde Menstrual. Em 2 anos, mais de 500 milhões de unidades já foram distribuídas, de acordo com a Coordenadora Geral de Atenção à Saúde das Mulheres do Ministério da Saúde, Mariana Seabra, além do fornecimento de produtos, ações educativas.
17: O programa tem o eixo de dispensação desses absorventes, né, através do programa Farmácia Popular. E hoje é possível retirar essas autorizações para as beneficiárias que são inscritas no CadÚnico através do aplicativo Meu SUS Digital. A segunda forma é através do programa Pé de Meia. E a terceira forma é justamente na Unidade Básica de Saúde, onde além da autorização, ela vai poder também ter todo o leque de informações.
14: Lembrando que o absorvente é distribuído de forma gratuita e o benefício é destinado a pessoas com idade entre 10 e 49 anos, inscritas no CadÚnico e com renda mensal de até R$ 218,00, estudantes da rede pública de baixa renda e pessoas em situação de rua. Reportagem Gabriela Noronha.
3: Amanhã é o último dia para fazer a declaração do Imposto de Renda.
2: A Receita Federal já recebeu mais de 37 milhões de declarações e a expectativa é chegar a 44 milhões de documentos.
3: Quem entregar fora do prazo estará sujeito à multa.
2: E essas foram as notícias do Governo do Brasil.
3: Uma realização da Secretaria de Comunicação Social da Presidência da República.
2: Com produção da empresa Brasil de Comunicação.
3: Fique agora com as notícias do Poder Judiciário e do Congresso Nacional. Boa noite.
2: Boa noite para você e até amanhã.

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2: STF homologa acordo para viabilizar operação de crédito ao BRB.
3: STJ define que qualificadora de violência de gênero também se aplica a agressões contra a mulher em relação homoafetiva.
2: Semana na conciliação. Trabalhadores de empresa de tratamento de água e saneamento de Campinas fecha um acordo de mais de 7 milhões de reais.
3: Boa noite, eu sou Marcela Luiza.
2: E eu sou Walter Lima.
3: O Supremo Tribunal Federal homologou nesta quinta-feira um acordo entre a União, o Governo do Distrito Federal, o Banco Central e o Banco de Brasília para viabilizar uma operação de crédito destinada ao reforço financeiro do BRB.
2: A decisão foi tomada durante a audiência de conciliação conduzida pelo ministro Luiz Fux. Marcelo Della Libera.
4: O acordo permite que o Distrito Federal contrate um empréstimo junto ao Fundo Garantidor de Crédito para capitalizar o banco. A operação terá garantia de um sindicato de bancos e contragarantia vinculada às verbas do Fundo de Participação dos Estados e do Distrito Federal e do Fundo de Participação dos Municípios.
3: O Comitê Nacional de Inteligência Artificial no Judiciário aprovou duas medidas para ampliar a segurança da inteligência artificial usada pela Justiça.
2: Coordenada pelo Conselho Nacional de Justiça, a manifestação técnica validou os riscos de inserção de comandos escondidos em documentos processuais e instituiu um Programa Nacional de Segurança para capacitação e com suporte e prevenção de riscos.
3: A manifestação técnica é a primeira medida nacional de orientação sobre o tema e deve ser submetida ao plenário do Conselho.
2: As medidas fazem parte das prioridades definidas pela gestão 2025-2027, coordenada pelo presidente do CNJ e do STF, ministro Edson Fachin.
3: Qualificadora de lesão corporal praticada contra a mulher pela condição do sexo feminino também se aplica em relação homoafetiva entre mulheres.
2: Essa é a conclusão do STJ. Fátima Uchoa.
5: Uma mulher foi acusada de insultar e agredir fisicamente a ex-companheira por ciúmes. O Ministério Público ofereceu denúncia por lesão corporal qualificada, considerando que a agressão foi cometida contra a mulher pela condição do sexo feminino e no âmbito doméstico. A Justiça de Santa Catarina condenou a acusada só pelo crime de lesão corporal em contexto doméstico. Já a sexta turma do STJ deu provimento ao recurso especial do MP. Segundo o ministro relator Rogério Schietti Cruz, basta o vínculo doméstico familiar ou de afetividade e a condição de mulher da vítima para aplicação do sistema protetivo, sendo presumidas a vulnerabilidade e, consequentemente, a motivação de gênero.
3: Trabalhadores de empresa de tratamento de água e saneamento de Campinas fecham acordo de mais de 7 milhões de reais.
2: A conciliação foi fechada durante a Semana Nacional da Conciliação Trabalhista. Rafael Oliveira.
6: O acordo encerra uma ação coletiva de 2018 sobre gratificação paga a motoristas da Sanasa, empresa de economia mista de tratamento de água e saneamento de Campinas. 54 trabalhadores vão receber mais de 7 milhões de reais em valores líquidos. O acordo também prevê o recolhimento de 600 mil reais em FGTS e 2 milhões de reais em encargos previdenciários para a União. As negociações vinham sendo realizadas desde o início do ano.
3: Justiça recebe denúncia contra organização criminosa internacional por garimpo ilegal em Roraima.
2: Na ação, o MPF pede a condenação dos 6 integrantes do grupo e fixação de, no mínimo, 200 mil reais em multa por danos morais coletivos. Vanessa Pereira.
7: Segundo a denúncia, o grupo negociava ouro e diamantes extraídos ilegalmente no Brasil e no exterior, usando contatos e negociações no Peru para comercializar os minerais sem autorização. As investigações apontam investimento de R$350 mil na compra de ouro e negociações de pedras avaliadas em mais de US$100 mil. O MPF pede a condenação dos 6 acusados por exploração ilegal de recursos minerais da União, organização criminosa transnacional, contrabando e lavagem de dinheiro, além de multa mínima de R$200 mil por danos coletivos e sociais.
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3: Uma boa noite.
2: E até amanhã.
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8: Eu sou Paula Groba.
9: E eu sou Ricardo Nakaoka.
8: E estes são os destaques de hoje do Jornal do Senado, que começa agora.
9: Senado aprova retomada de benefícios fiscais para o terceiro setor e isenção de IPI para pessoas com deficiência.
8: Escala 6x1, Senado vai analisar proposta aprovada pela Câmara.
9: Segue para sanção presidencial, política nacional para estudantes com superdotação.
8: Boa noite.
9: Boa noite.
8: Hospitais filantrópicos, entidades assistenciais e organizações sociais podem voltar a ter acesso a benefícios tributários suspensos nos últimos anos. O Senado aprovou um projeto que retoma incentivos fiscais para instituições do terceiro setor e também garante a isenção do IPI na compra de veículos por pessoas com deficiência.
9: A proposta segue agora para análise da Câmara dos Deputados. Mais informações com o repórter Alexandre Campos.
10: Os benefícios referentes ao Imposto sobre a Renda das Pessoas Jurídicas, Contribuição Social sobre o Lucro Líquido e COFINS, atualmente assegurados por uma lei complementar apenas às organizações da sociedade civil de interesse público e organizações sociais, vão se estender também a todas as entidades do terceiro setor, como afirmou a relatora do projeto, senadora professora Dorinha Seabra, do União do Tocantins.
11: Infelizmente, no formato que está hoje, a Paz e outras instituições já consolidadas na área social perderiam esse benefício.
10: O texto aprovado ainda reverteu outras reduções de benefícios. Um incentivo que passará a valer se a proposta virar lei será o referente à doação ou destinação para patrocínio de parte do imposto de renda devido por empresas para projetos esportivos, culturais e sociais, como os voltados para crianças, adolescentes e idosos. Também foi retomada a isenção total de IPI na compra de veículos por pessoas com deficiência.
8: E os municípios com pendência fiscal já estão autorizados a receber recursos de emendas parlamentares. A publicação que garante essa mudança já saiu no Diário Oficial.
9: Esse e outros dispositivos tinham sido vetados pelo presidente Lula, mas o veto foi derrubado pelo Congresso. Repórter Marcela Diniz.
12: Com a promulgação de 4 dispositivos da Lei de Diretrizes Orçamentárias de 2026, que tiveram veto presidencial derrubado pelo Congresso, ficam permitidas doações de bens e valores no chamado defesa eleitoral, que começa 3 meses antes e vai até o final das eleições. Outro dispositivo autoriza municípios de até 65 mil habitantes que tenham pendências fiscais a celebrar convênios com o governo federal, receber recursos de programas e ter acesso a emendas parlamentares. Na sessão que derrubou o veto, o presidente do Congresso, senador Davi Alcolumbre, assinalou que essas demandas fizeram parte da marcha dos prefeitos à Brasília.
13: São estradas, são rodovias, são escolas, são unidades de saúde, são creches, são praças, enfim, são obras muito relevantes para os municípios brasileiros.
12: As outras 2 regras reinseridas na LDO autorizam o uso de recursos da Lei Orçamentária Anual em despesas que estão fora da competência da União e são relativas à malha hidroviária brasileira e à construção e manutenção de rodovias estaduais e municipais destinadas à integração de modais de transporte ou ao escoamento produtivo.
8: Você sabe o que é ludopatia?
9: Ludopatia é o vício em jogos de azar. Essa compulsão provoca perda de controle, endividamento e impactos graves na vida familiar e emocional dos apostadores.
8: Muita gente vem se conscientizando de que essa atividade pode ser destruidora. Em meio ao avanço das bets no país, mais de 570 mil brasileiros já recorreram à plataforma de autoexclusão criada pelo Ministério da Fazenda para bloquear voluntariamente o próprio CPF em sites regularizados.
9: O crescimento do endividamento de famílias por conta do vício em jogos acendeu o alerta no Senado. Os detalhes com o repórter Rodrigo Rezende.
14: Pelo menos 570 mil pessoas já fizeram cadastro na plataforma de autoexclusão para acesso a sites de apostas. O sistema do Ministério da Fazenda traz a possibilidade do bloqueio voluntário em todas as bets legalizadas no Brasil. De acordo com o Ministério, do total de cadastrados, 207 mil usuários apontaram a perda de controle sobre o jogo e os impactos na saúde mental como principais motivos para a autoexclusão. O vício em jogos de azar, conhecido como ludopatia, atinge milhares de brasileiros, como alerta o senador Humberto Costa, do PT de Pernambuco.
15: Dados da Organização Mundial da Saúde apontam que a taxa de dependência em jogos de azar pode variar de 1% a 3% da população adulta. Se aplicarmos essa proporção ao Brasil, estamos falando de até 4 milhões de brasileiros já em situação clínica de vício.
14: Caso você deseje bloquear o seu próprio acesso aos sites e sistemas regularizados de apostas no Brasil, basta acessar autoexclusãoapostas.fazenda.gov.br. Lembrando que o exclusão é sem o tio. Você deve ter uma conta gov.br para fazer a solicitação e seu CPF será bloqueado em todas as casas de apostas.
8: Secas mais severas, chuvas intensas e eventos climáticos extremos podem marcar os próximos meses no Brasil com o fortalecimento do fenômeno El Niño.
9: Diante do risco de impactos na agricultura, no abastecimento de água e até no aumento de desastres naturais, o Senado reuniu hoje no plenário autoridades e especialistas para discutir medidas de prevenção e preparação. Os detalhes com o repórter Márcio Maturana.
16: O climatologista Carlos Nobre alertou que para este ano se espera uma intensidade maior.

0: não vamos conseguir executar na hora que a catástrofe acontecer.
1: O senador Hermes Klan, do PL de Santa Catarina, acredita que o trabalho do Senado para fortalecer o planejamento dos municípios em áreas de risco é fundamental, mas não é suficiente.
2: Muitos municípios brasileiros, especialmente os menores, não têm estrutura técnica, equipe permanente ou capacidade de acessar recursos federais com rapidez. O município sofre a tragédia, mas o sistema público só chega depois da água baixar. Enquanto isso, seguimos repetindo o ciclo. Desastre, reconstrução, novo desastre.
1: A sessão de debates foi pedida por todos os líderes partidários, com primeira assinatura de Esperidião Amin, do PP de Santa Catarina.
3: E a proposta que acaba com a escala 6-1 foi aprovada na Câmara dos Deputados na noite de ontem. O próximo passo agora é a análise dessa PEC pelo Senado.
4: Senadores, no entanto, divergem sobre a PEC, que garante aos trabalhadores 2 dias de descanso semanal remunerado. A proposta divide opiniões entre parlamentares e setores da economia. O repórter Douglas Castilho tem mais informações.
5: Uma das vozes contrárias à redução da escala 6-1 para de 5-2 foi o senador Oriovisto Guimarães, do PSDB do Paraná. Segundo ele, trata-se de uma medida demagógica.
6: O Brasil já tem o maior Bolsa Família de toda a história. Já tem auxílio gás. Já tem benefício de prestação continuada. Não tem cabimento. Não houve aumento de produtividade. Não houve investimento em máquinas.
5: Mas o senador Irajá, do PSD do Tocantins, destacou que a nova jornada é uma tendência internacional fruto justamente da modernização tecnológica.
7: Se a tecnologia já flexibilizou a jornada de 40 horas para os setores corporativos de tecnologia, é um contrassenso condenar o trabalho do comércio a um modelo rígido de aprisionamento de 6 dias por semana.
5: O senador Hamilton Mourão, do Republicanos do Rio Grande do Sul, considera a medida uma intervenção indevida do Estado.
8: Então, se eu vou trabalhar 1 dia, 2 dias, 3 dias, 4 dias, 5 dias, 6 dias, 7 dias, é uma decisão minha numa negociação com aquele que está me contratando.
5: O senador Rogério Marinho, do PL do Rio Grande do Norte, concorda com a livre escolha e apresentou uma nova PEC que será analisada pelo Senado em conjunto com o fim da escala 6-1. A proposta prevê a negociação entre trabalhador e patrão quanto à quantidade de horas trabalhadas e o pagamento proporcional às horas efetivamente cumpridas.
4: Com edição de Paulo Agroba e trabalhos técnicos de João Lira, o Jornal do Senado fica por aqui. Acompanhe agora as notícias da Câmara dos Deputados. Boa noite.
3: Boa noite e até amanhã.
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10: Parlamentares reduzem a jornada de trabalho semanal para 40 horas.
11: Proposta votada estende imunidade tributária de entidades religiosas.
10: Plenário amplia incentivos para a indústria brasileira de fertilizantes.
11: Cobertura de mais doenças com teste do pezinho avança na Câmara.
10: Boa noite. A Câmara examina projeto que organiza a ampliação do número de doenças que poderão ser detectadas pelo teste do pezinho. Vamos ouvir a reportagem de Maria Neves.
12: A Comissão de Saúde da Câmara dos Deputados aprovou o projeto que estabelece os prazos para ampliação dos problemas de saúde incluídos no teste do pezinho. Uma lei de 2021 lista 13 doenças a serem detectadas no exame. A legislação determina ainda que o Programa Nacional de Triagem deve ampliar a testagem em 5 etapas, mas não estabelece a data para início de cada fase. Hoje, o Sistema Único de Saúde testa os recém-nascidos apenas para 7 condições previstas na primeira fase, que inclui hipotiroidismo, toxoplasmose e hiperplasia adrenal. Pelo texto aprovado, a segunda etapa de ampliação do teste do pezinho, que inclui a detecção de doenças raras genéticas e metabólicas, deverá estar em vigor até 2027. As demais etapas deverão ser implantadas a cada 2 anos depois de concluída a segunda fase. A relatora, a deputada Rosângela Moro, de São Paulo, ressalta que a triagem neonatal é uma das formas mais eficazes de prevenção em saúde infantil. Ela lembra que a detecção precoce de enfermidades permite intervenções terapêuticas antes da manifestação de sintomas.
13: A triagem, ela faz o diagnóstico de doenças antes mesmo delas se manifestarem. É extremamente importante.

0: que as mães exijam, levem os seus neonatos para fazer a transneonatal. Quanto antes diagnosticado, você trata, até impede o desenvolvimento da doença. Um dos exames, por exemplo, ele impede o retardo mental das crianças, se for diagnosticado e tratado como dentro do devido prazo.
1: Ao apresentar o projeto, o deputado Eduardo da Fonte, do PP de Pernambuco, afirmou que as doenças raras atingem cerca de 13 milhões de pessoas no Brasil. Segundo o parlamentar, 75% dos acometidos por essas enfermidades são crianças e 30% delas morrem antes dos 5 anos de idade. Na opinião do deputado, ainda que as doenças raras não tenham cura, a detecção precoce é importante porque permite o tratamento adequado que reduz as complicações e o risco de morte. A proposta, que estabelece datas para ampliação do teste do pezinho, ainda será analisada pelas comissões de Finanças e Tributação e de Constituição e Justiça. Da Rádio Câmara de Brasília, Maria Neves.
2: Saúde. Hugo Leal, do PSD do Rio de Janeiro, critica o entendimento da Justiça Federal, que, segundo ele, pode dificultar a avaliação de pessoas com autismo leve e restringir o reconhecimento de direitos. Para ele, a medida contraria avanços aprovados na proteção às pessoas com deficiência.
3: O deputado também manifesta preocupação com possíveis impactos no acesso a benefícios sociais por famílias atípicas. Hugo Leal informa ainda que solicitou audiência pública para discutir os efeitos da medida e cobrar esclarecimentos sobre o tema.
2: Direitos Humanos. Em defesa do Bolsa Família, Benedita da Silva, do PT do Rio de Janeiro, afirma que o programa é um instrumento de dignidade e combate à fome. Segundo a deputada, a maioria dos beneficiários conseguiu deixar o auxílio ao longo dos anos por meio da inserção no mercado de trabalho.
3: Benedita da Silva também aponta contradição em setores da elite que criticam investimentos sociais à população mais pobre, mas silenciam diante de subsídios e isenções concedidos a grandes empresas. Ela ressalta que as políticas de transferência de renda foram fundamentais para retirar o Brasil do mapa da fome.
2: Economia. Câmara estende imunidade tributária das igrejas para a compra de bens e serviços destinados ao funcionamento das entidades. O repórter Marcelo Larcher tem as informações.
4: O plenário da Câmara aprovou proposta de emenda à Constituição que amplia a imunidade tributária das igrejas de qualquer culto para alcançar também a compra de bens e serviços necessários ao funcionamento das entidades religiosas. Imunidade tributária é quando o governo fica proibido de cobrar um imposto. A imunidade sobre patrimônio e renda já está assegurada às igrejas por diversas leis. A proposta aprovada deixa claro na Constituição que a imunidade tributária vai valer também para a aquisição de bens ou serviços necessários para a implantação, manutenção e funcionamento das entidades religiosas e templos de qualquer culto. A imunidade é estendida ainda para as creches, comunidades terapêuticas, mosteiros, seminários, conventos, serviços de acolhimento institucional, atividades sociais e assistenciais e demais atividades sem fins lucrativos. As condições e critérios de habilitação terão de ser definidas por lei complementar que ainda vai ser aprovada. Relator da proposta, o deputado doutor Fernando Máximo, do PL de Rondônia, diz que a proposta dá mais segurança jurídica para a imunidade já prevista na Constituição. Deputados da base do governo disseram que a proposta amplia um privilégio e permite que entidades ligadas à igreja sejam também beneficiadas por uma renúncia fiscal que será paga pelos demais contribuintes. Foi o que disse o deputado Pedro Czai, de Santa Catarina, líder do PT.
5: Três leis e a Constituição deixa claro o apoio, a isenção tributária, a imunidade. Agora, o que se quer é extrapolar por várias modalidades de imunidade tributária, como alguém dá uma palestra, ganha 200 mil, alguém compra um avião de 20 milhões, porque vai ser para atividade religiosa.
4: O autor da proposta, deputado Marcelo Crivella, do Republicanos do Rio de Janeiro, diz que a imunidade prevista na Constituição para as igrejas não existe na prática.
6: É só isso que nós queremos. Que a imunidade prevista na Constituição aconteça na prática. Eu já paguei imposto sobre tudo. O dinheiro que eu dou para a igreja não é para pagar imposto de novo. E outra coisa, se comprar um avião, um helicóptero, o senhor acha que a Receita Federal vai devolver isso?
4: A proposta de emenda à Constituição que amplia a imunidade tributária das igrejas de qualquer culto seguiu para análise do Senado. Da Rádio Câmara de Brasília, com informações de Daniele Lessa e Antônio Vital, Marcelo Larcher.
2: Justiça.
3: Para Rogério Correia, do PT de Minas Gerais, o suposto uso de fundos de previdência estaduais, como o Rio Previdência, em instituições privadas, levanta suspeitas de favorecimento político. Ele alega que as denúncias sobre o Banco Master revelam uma relação que envolve integrantes da oposição.
2: Rogério Correia cobra a responsabilização de todos os envolvidos no caso e exalta a atuação das instituições de controle e do judiciário. O deputado espera que as investigações alcancem todos que desviaram os recursos de aposentados.
3: Marcon, do PT Gaúcho, denunciou supostos esquemas ligados ao Banco Master. Ele alega que o senador Flávio Bolsonaro teria visitado o banqueiro Daniel Vorcaro em busca de repasses para despesas do ex-deputado Eduardo Bolsonaro nos Estados Unidos e formação de Caixa 2 para campanhas eleitorais.
2: Marcon exigiu também explicações do presidente nacional do PL, Valdemar da Costa Neto, e da liderança da legenda no Rio Grande do Sul sobre as graves acusações de desvios e benefícios financeiros ilícitos.
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8: Votação.
3: A Câmara aprovou um projeto que cria incentivos para a indústria nacional de fertilizantes. A repórter Daniela Lessa explica que a intenção é tornar o Brasil menos dependente do mercado externo.
9: O plenário da Câmara aprovou o projeto que prevê diversos benefícios tributários, ou seja, descontos no pagamento de impostos para estimular a produção de fertilizantes no Brasil. O projeto cria o Programa de Desenvolvimento da Indústria de Fertilizantes, o Profert, que concede até 10 bilhões de reais em subsídios em 5 anos para fábricas de fertilizantes. Hoje o Brasil importa mais da metade dos fertilizantes e fosfatos utilizados na agricultura, principalmente de países como a Rússia, a China e os Estados Unidos. A proposta, já aprovada pelo Senado, está baseada em renúncia de receitas, ou seja, o governo deixa de cobrar impostos para estimular o setor. O texto final, apresentado pelo relator, deputado Júnior Ferrari, do PSD do Pará, limita essas desonerações em 2 bilhões de reais por ano e fixa prazo máximo de 5 anos para os benefícios. O projeto beneficia empresas com projetos aprovados pelo Ministério da Agricultura. Além disso, obriga a mistura obrigatória de fertilizantes nacionais no produto consumido e comercializado no país, começando com 2% ano que vem e chegando a 30% em 10 anos. O argumento é que o Brasil precisa ficar menos dependente do mercado externo. As medidas foram criticadas pelo deputado Gilson Marques, do Novo, de Santa Catarina.
10: Ele trocou a antiga forma de lidar com o problema, que era a desoneração tributária de IPI, COFINS, e ele abandonou essa forma de incentivo para ter uma outra forma de incentivo, que na verdade é uma reserva de mercado, ou seja, beneficiar poucos indicados. E além disso, ele se apoia em pilares que nós não concordamos, por exemplo, a mistura obrigatória de fertilizantes nacionais. Isso não faz sentido nenhum.
9: A proposta também permite que o governo federal crie linhas de financiamento a projetos de produção, pesquisa e infraestrutura, o que ficará a cargo do BNDES. De acordo com o relator, Júnior Ferrari, a dependência de fertilizantes de outros países deixa o país vulnerável.
11: Esse projeto, ele é de suma importância, porque o Brasil, ele é um dos maiores produtores de alimentos do mundo e hoje importamos cerca de 85% a 90% dos fertilizantes. Então, corremos o risco de falta de alimento no Brasil e no mundo. Daí a importância desse projeto, porque é uma questão econômica, mas muito mais, e principalmente, é uma questão de segurança alimentar.
9: Como foi alterado pela Câmara, o projeto que cria o Programa de Desenvolvimento da Indústria de Fertilizantes, com benefícios tributários para aumentar a produção nacional, voltou para análise do Senado. Da Rádio Câmara de Brasília, com informações de Antônio Vital, Daniele Lessa.
8: Agricultura.
2: Emidinho Madeira, do PL de Minas Gerais, denunciou o desvio de 850 milhões do Fundo de Defesa da Economia Cafeeira, principal aporte do governo federal ao setor. O parlamentar afirma que os recursos devem ser utilizados exclusivamente no fortalecimento da produção.
3: Emidinho Madeira cobrou ainda a redução imediata das taxas de juros do Funcafé para aliviar os custos dos produtores que enfrentam instabilidade de preços e sequelas de anos de seca, especialmente no estado mineiro.
2: Turismo. Bacelar do PV celebra o desempenho da Bahia na atração de turistas internacionais e atribui o avanço do setor, entre outras coisas, à ampliação da conectividade aérea. O deputado também faz críticas à condução da política de turismo durante a gestão anterior.
3: Bacelar lembra ainda que o aumento da chegada de visitantes estrangeiros e a relevância econômica da atividade têm impulsionado a expansão do setor. Segundo ele, tudo isso reflete políticas públicas de incentivo ao turismo nacional.
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2: Trabalho. Câmara aprova a redução da jornada semanal para 40 horas e 2 dias de descanso remunerado. O repórter Antônio Vital acompanhou a votação.
12: A Câmara dos Deputados aprovou por 472 votos a favor e apenas 22 contrários a proposta de emenda à Constituição que reduz a jornada normal de trabalho para até 40 horas semanais e garante 2 dias de repouso semanal remunerado aos trabalhadores. Horas antes, o texto apresentado pelo relator, deputado Léo Prates, do Republicanos da Bahia, foi aprovado em uma comissão especial por 34 votos a 4. No plenário, o texto aprovado foi uma emenda apresentada pelo líder do PT, Paulo Pimenta, do PT do Rio Grande do Sul, praticamente idêntica ao aprovado na comissão e resultado de um acordo entre a maioria dos partidos. A aprovação desse texto alternativo impediu que fosse votada, a pedido do PL, outra proposta de emenda à Constituição apresentada pela deputada Érica Hilton, do PSOL de São Paulo, que reduzia a jornada de trabalho para 4 dias por semana e foi analisada junto com o texto aprovado. Além da jornada de 40 horas semanais, o texto aprovado, conhecido como PEC do fim da escala 6x1, prevê que um dos 2 dias de descanso deverá ser preferencialmente aos domingos. A redução da jornada e a ampliação do descanso devem acontecer sem qualquer tipo de redução nos salários. Essa garantia também vale para os pisos salariais. A adoção da medida será gradual. 60 dias depois da publicação da emenda, a jornada normal não poderá passar de 42 horas semanais. Depois de um ano, deverá cair para 40 horas. A proposta foi criticada por deputados da oposição, inclusive do PL, que tentou aprovar proposta que não tinha sido objeto de acordo no plenário. Para o deputado Bibo Nunes, do PL do Rio Grande do Sul, a medida proíbe as pessoas de trabalharem.
13: Estão querendo proibir de trabalhar nesse país. Não tem lugar no mundo que proíba de trabalhar. A esquerda só sabe viver de bocas e tetas. É com o trabalho que se vive. Trabalho honra, dignifica.
12: O deputado Carlos Zaratini, do PT de São Paulo, criticou a tentativa de aprovação de texto que não tinha sido objeto de acordo.
14: Um destaque fake. Por que fake? Porque a maioria do PL atuou o tempo todo contra a PEC que acaba com a escala 6x1 e coloca a jornada de 40 horas. Chegaram a apresentar aqui uma emenda onde teria um prazo de implantação dessa modificação de 10 anos. Mas agora eles dão uma de radical.
12: A proposta foi criticada por outros deputados da oposição. O deputado Kim Kataguiri, do Missão de São Paulo, considerou a aprovação da proposta uma medida eleitoreira que não trará benefícios reais ao trabalhador.
15: Aliás, o melhor cenário para mim era nem ter transição, era começar agora. Quanto antes começar, antes as pessoas vão saber que é uma farsa, que a vida delas não mudou, não melhorou, que elas não vão estar trabalhando menos.
12: O texto permite que convenções ou acordos coletivos estabeleçam regime de compensação, inclusive para categorias com jornadas diferenciadas. Outro trecho prevê que lei complementar estabeleça medidas de transição para microempreendedores individuais, microempresas e empresas de pequeno porte. A proposta também permite que empresas que prestam serviço de mão de obra terceirizada para o serviço público, por meio de licitação, reduzam a carga horária dos funcionários após a alteração do contrato. Ao defender a importância de mais tempo livre para os trabalhadores, o autor de uma das propostas que deu origem à mudança, deputado Reginaldo Lopes, do PT de Minas Gerais, destacou as consequências de jornadas extensas para a saúde mental do trabalhador.
16: Nenhum setor econômico perde, muito pelo contrário. O que prejudica uma economia, uma empresa, é o seu trabalhador, seu colaborador adoecido. E hoje nós temos uma pandemia de doença mental no país.
12: O presidente da Câmara, Hugo Mota, classificou a aprovação como histórica. Depois de aprovada em dois turnos de votação, a PEC do fim da escala 6x1 seguiu para análise do Senado. Da Rádio Câmara de Brasília, com informações de Daniele Lessa, Antônio Vital.
3: Padre João, do PT de Minas Gerais, afirma que o fim da escala 6x1 restringe acordos trabalhistas que desrespeitem um novo limite de horas. Ele também relaciona a alteração constitucional ao combate à exploração do trabalho e à sobrecarga enfrentada principalmente por mulheres.
2: Heloísa Helena, da Rede do Rio de Janeiro, afirma que o debate sobre o fim da escala 6x1 representa uma reivindicação histórica dos trabalhadores. Para ela, a mudança pode melhorar a qualidade de vida e reduzir a sobrecarga enfrentada por diferentes categorias profissionais.
3: Segundo Alexandre Lindemeyer, do PT do Rio Grande do Sul, a redução da jornada de trabalho é uma pauta histórica para o parlamento brasileiro. Ele observa que, com o avanço da tecnologia, não há mais justificativa para manter uma jornada que adoece os trabalhadores.
2: Bebeto, do PP do Rio de Janeiro, declara posicionamento favorável ao projeto que acaba com a escala de trabalho 6x1. O parlamentar relembra

0: beneficiar milhões de trabalhadores ao reduzir o desgaste físico e mental. Ele afirmou ainda que o descanso adequado eleva a produtividade e saúde mental do trabalhador.
1: Ana Pimentel, do PT de Minas Gerais, afirma que a redução da jornada de trabalho sem redução salarial será uma conquista histórica dos trabalhadores brasileiros. A deputada afirma que o fim da escala 6x1 representa uma medida de justiça para quem enfrenta sobrecarga laboral.
0: Termina agora o jornal Câmara dos Deputados, produzido pela Rádio Câmara. O programa teve trabalhos técnicos de Everson Urani e apresentação de José Carlos Andrade e Márcio Aquilissardi. Uma boa noite para você.
1: Uma ótima noite. A Voz do Brasil volta amanhã.
2: 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Boa noite.

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6: Boa noite. Emerson Rodrigues na área, Mais Brasileiríssima, começando na 100,9. Programação musical Wilson De Luca. Eu fico com você até a meia-noite, na primeira hora do Mais Brasileiríssima. Você vai ouvir Legião Urbana, Paula Lima, Amelinha, Lulu Santos, Marina Lima, Eduardo Dussek. E hoje começamos com Gal Costa e Roupa Nova. Se...

0: Léo Jaime, A Vida Não Presta, do próprio Léo Jaime. Eduardo Dussek, Nem Tanto Assim, de Dussek e Luiz Antônio de Cássio. E hoje o Mais Brasileiríssima começou com Gal Costa e Roupa Nova, Chuva de Prata, de Ed Wilson e Ronaldo Bastos. 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
1: Olá, ouvintes da Rádio Inconfidência. Eu sou o Claudão e você está ouvindo o Bota Pilha, uma coluna datilografada em máquina de escrever que você só escuta aqui na Inconfidência.
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1: Li um post esses dias no perfil @ Escrita Mestra sobre uma cientista norueguesa que conseguiu provar que escrever à mão, ao invés de digitar, promove um nível de operação cerebral muito superior a bater em teclas. O nome dela é Audrey van der Meer e ela monitorou o cérebro de estudantes universitários usando 256 sensores enquanto eles escreviam palavras à mão usando uma caneta digital ou digitavam essas palavras no teclado. Quando analisou os resultados, ela viu que as áreas do cérebro que se comunicavam eram tantas que as imagens cerebrais brilhavam como uma árvore de Natal nos alunos que escreviam à mão, enquanto que, para os que digitaram, esse padrão de comunicação desaparecia e a maior parte do cérebro ficava inativa. A Audrey concluiu que o ato de escrever à mão exige milhares de micromovimentos coordenados com os olhos em tempo real e que cada letra tem uma forma que desafia o cérebro espacialmente. Por outro lado, o uso de teclado elimina esse trabalho cerebral, já que cada tecla exige exatamente o mesmo movimento mecânico. Quando a gente digita palavras, o cérebro quase não tem o que processar. A conclusão dela é corroborada por outra pesquisa de 2014, feita na Universidade de Princeton, no Iowa. Os pesquisadores chegaram à mesma conclusão usando um método diferente. Dividiram os alunos entre os que anotavam as aulas à mão e os que usavam laptops. Quando foram testar a compreensão do conteúdo das aulas, o grupo de papel e caneta superou exponencialmente aqueles que usaram um computador em todas as questões que exigiam entendimento real e conceitual. Isso é muito mais que simples memorizar o conteúdo, é entendê-lo e saber aplicá-lo. Esse fenômeno é tão expressivo que acaba se refletindo no desenvolvimento básico dos alunos. Crianças alfabetizadas exclusivamente em telas costumam confundir letras espelhadas, como B e D minúsculos, por exemplo, simplesmente porque nunca experimentaram escrevê-las com o próprio corpo, com as mãos e os dedos e a cabeça funcionando juntos. A revista Frontiers publicou o artigo da Audrey e eu fui lá ler. Ela diz que, ao escrever à mão, os padrões de conectividade cerebral eram muito mais complexos que ao digitar. E que, de acordo com a literatura existente, os padrões de conectividade nessas áreas do cérebro e nessas frequências são cruciais para a formação de memória e para a codificação de novas informações e são, portanto, benéficos para a aprendizagem. Quem diria, hein, gente, que escrever à mão praticamente do jeito que a escrita foi inventada seria melhor para aprender do que usar uma nova tecnologia. Mas a Audrey ainda diz que acompanhar a tecnologia é sim importante e que cada atividade pode ser melhor dependendo do contexto. Por exemplo, ao fazer anotações em sala ou ao escrever um artigo para entrega. Então olha aí, a ciência falou, escrever à mão é muito melhor para lembrar depois. Para quem estuda, para quem tem filhos, para nós todos, essa informação é muito importante. Você concorda? E a música de hoje tem tudo a ver com o nosso assunto. Ela se chama Máquina de Escrever, foi escrita pelo Leroy Anderson nos anos 50, provavelmente numa máquina de escrever, arranjada e tocada pelo fabuloso Altamiro Carrilho aqui no Brasil em 1980. Olha que música genial. Eu sou o Claudão e você tá ouvindo Bota Pilha aqui na Inconfidência. Um abraço, faça o bem e até semana que vem.

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0: Paralamas do Sucesso, Você, do Tim Maia. Gilberto Gil, Drão, do Gil. E A Cor do Som, Abrir a Porta, de Gilberto Gil e Dominguinhos.
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0: Emerson Rodrigues com você aqui na Inconfidência FM 100,9 de Belo Horizonte. Agora tem Vanessa da Mata.

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1: Paula Lima, Tive Razão, de Seu Jorge. Patufu, Vida Diet, de John Ulloa. Amelinha, A Palo Seco, de Belchior. E Vanessa da Mata, Case-se Comigo, de Vanessa da Mata e Liminha.
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1: Agora tem Ana Canhas, aqui na Inconfidência FM.

0: Legião Urbana, Monte Castelo. Engenheiros do Havaí somos quem podemos ser, de Humberto Gessinger. Arnaldo Antunes e Marisa Monte, Grão de Amor e Ana Canhas, esconderijo da própria Ana Canhas.
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0: Boa noite, Emerson Rodrigues com você, aqui na Inconfidência FM 100,9, também no inconfidencia.com.br e no aplicativo oficial da Rádio Inconfidência. Mais Brasileiríssima tem programação musical de Wilson De Luca, e ainda hoje você vai ouvir Ivan Lins, Ângela Rorô, Marina Machado, Beto Guedes, Skank, agora tem Kid Abelha.

Roberto Guedes, Paisagem da Janela, de Fernando Brant e Lô Borges. Barão Vermelho, O Poeta Está Vivo, de Dulce Quental e Frejá. Skank, Algo Parecido, do Samuel Rosa. E Kid de Abelha, Como Eu Quero, de Leone e Paula Toller. Agora na casa da MPB, música de Caetano Veloso, na voz de Ana Vilela.

0: mais brasileiríssima trouxe Marina Machado, Vagalumes, do Afonsinho, Criolo e Ivete Sangalo, Um Dia de Domingo, de Michael Sullivan e Paulo Massadas. E duas músicas compostas pelo Caetano Veloso, Rapte-me Camaleoa, na voz do próprio Caetano, e O Leãozinho, na interpretação da Ana Vilela. 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
0: Boa noite, seguimos na Inconfidência FM com 14 Bias.

0: Belchior dele, Coração Selvagem. Ângela Rorô, Amor Meu Grande Amor, da Rorô. E 14 Bis, Linda Juventude, de Flávio Venturini e Márcio Borges.
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0: Na casa da MPB, presença de Djavan.

Vanessa Rangel, palpite da Vanessa Rangel. Ivan Lins, vitoriosa, de Ivan Lins e Vitor Martins. Djavan, samurai, do próprio Djavan. Encerramos o Mais Brasileiríssima desta quinta-feira para você, aqui na Inconfidência FM 100,9. Programação musical Wilson de Luca.

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2: Olá, seja bem-vindo, seja bem-vinda. Já está no ar a edição de hoje do programa Memória Nacional. Eu sou Valesca Falsi e agradeço a sua companhia. A partir de agora a gente vai ouvir a programação da Lúcia Carneiro, com trabalhos técnicos de Agnaldo Silva e Washington Bittencourt, na mesa de som Zé Carlos Figueiredo. Memória Nacional vai ao ar todos os dias aqui na Rede Inconfidência de Rádio, sempre de meia-noite às 5 da madrugada. Obrigada pela sua companhia. Vamos abrir o programa com Moraes Moreira, Sintonia.

0: Paralamas do Sucesso, La Bella Luna, de Herbert Viana. Skank, Canção Noturna, de Lelo Zanetti, Chico Amaral. Adriana Calcanhoto, Fico Assim Sem Você, de Abdula e Cacá Moraes. Moraes Moreira, Sintonia. Música dele, do Zeca Barreto e do Fred Góes.
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0: Na sequência, Paula Toller, A Noite Sonhei Contigo.

0: O grupo A Cor do Som Semente do Amor, de Mu Carvalho e também do Moraes Moreira. Tribalistas, Já Sei Namorar, de Arnaldo Antunes, Carlinhos Brown e Marisa Monte. Lulu Santos, Assim Caminha a Humanidade, Paula Toller, A Noite Sonhei Contigo.
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0: Agora tem Engenheiros do Havaí.

0: Beto Guedes cantou Quando Te Vi. Djavan, Boa Noite. Gal Costa, Chuva de Prata, de Ed Wilson e Ronaldo Bastos. Engenheiros do Havaí, Pra Ser Sincero, música do Humberto Jessinger.
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0: Agora vamos ouvir a Baby Consuelo com Sem Pecado e Sem Juízo.

0: Vinícius Cantuária, esse som eu quero, Eduardo Toledo e eu. Gangue 90, Telefone, de Júlio Barroso, Baby Consuelo, Deli do Pepeu, Sem Pecado e Sem Juízo.
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0: Esta é a rede Inconfidência de Rádio, no ar pelo AM 880 FM 100,9 e também para o mundo todo através da internet no inconfidencia.com.br. Chegando Fagner com Borbulhas de Amor.

0: Sidney Magal, Sandra Rosa Madalena, Beto Barbosa, Preta. Kaoma, Chorando Se Foi. Teve também o Fagner com Borbulhas de Amor.
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0: Agora vamos ouvir a Zélia Duncan com Catedral.

0: Erasmo Carlos, Mesmo Que Seja Eu, música dele, do Roberto Carlos. Claudinho e Buchecha, Conquista. Jorge Versilo, Que Nem Maré. E Zélia Duncan cantou Catedral.
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2: Vamos seguir com Tigres de Bengala, agora ou jamais.

0: Erva doce, amante profissional, Joe me leva pra casa, Ronaldo Rezedá, Marrom Glacê. A primeira música foi Tigres de Bengala, Agora ou Jamais, uma parceria do Hit com Vinícius Cantuária.
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0: A próxima sequência começa com Fernanda Abreu, Você Pra Mim.

0: Vanessa da Mata, Não Me Deixe Só, Jorge Benjor, O Namorado da Viúva, de Clemilda da Silva e João Caetano. Cidade Negra, Onde Você Mora, de Nando Reis e Marisa Monte. Fernanda Abreu cantou Você Pra Mim.
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0: Obrigada pela sua audiência aqui na rede Inconfidência de Rádio. Vamos seguir até às 5 da madrugada aqui com o programa Memória Nacional. Chegando o Barão Vermelho.

0: Guilherme Arantes, cheia de charme. Marina Lima cantou Eu Te Amo Você, de Kiko Zambianchi. Heróis da Resistência, dublê de Corpo e Barão Vermelho. Flores do Mal, música do Frejá e do Guto Goff.
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0: Vamos seguir com Fafá de Belém. Ela canta agora Doce Magia.

0: Adalto, dele do Cláudio Rabelo, Pessoa, Ivete Sangalo, no brilho desse olhar de Davi e Dan. Paulinho Mosca, Pensando em Você. A primeira foi a Fafá de Belém com Doce Magia, música do Eric e Alexandre Garbes.
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0: Agora vamos ouvir o grupo mineiro Jota Quest.

0: Este foi Lobão, dele do Vilhena, Chorando no Campo, Pepeu Gomes, dele e da Baby Consuelo, Deusa do Amor. Rita Lee, Coisas da Vida, e o Jota Quest cantou Só Hoje.
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0: Chegando agora a belíssima voz de Náusea.

0: Ney Mato Grosso cantou Vira-Lata de Raça, música da Rita Lee e do filho, Beto Lee. Cleiton e Cledir, Nem Pensar. Leone, Temporada das Flores e Naozete com A Boca no Mundo, música da Rita Lee, Luiz Carlini, Lee Marcucci.
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0: Uma ótima madrugada para você que está sintonizado aqui na Rede Inconfidência de Rádio. Chegando Gilberto Gil com Clichê do Clichê.

0: Toquinho e Vinícius, música do Toquinho e do Mutinho, Escravo da Alegria. Tim Maia, Vem Dormir em Casa. Maria Bethânia, O Lado Quente de Ser, música da Marina e do Antônio Cícero. Gilberto Gil, dele do Vinícius Cantuária, Clichê do Clichê.
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0: A próxima sequência começa com Ângela Rorô.

0: Vanderly, Pensei Que Fosse o Céu, Tunai, dele do Sérgio Natureza, Frisson, Eduardo Tuzek, dele do Luiz Carlos Góes, Aventura. Teve também Ângela Rorô com Amor, Meu Grande Amor.
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0: Agora no Memória Nacional você ouve Chico Buarque com Velho Francisco.

0: Milton Nascimento, dele do Fernando Brant, Maria Maria. Antes, Elis Regina cantou para Lennon e McCartney, música do Lô, do Márcio Borges e do Fernando Brant. Caetano Veloso, Queixa, e Chico Buarque, O Velho Francisco.
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0: E seguimos com Marisa Monte, Na Estrada.

0: Novos Baianos na cadência do samba de Ataúfo Alves e Paulo Gesta. Jorge Benjor, Santa Clara, clareou música do Benjor. Ed Mota, Vendaval dele do Ronaldo Bastos. Marisa Monte, Na Estrada, de Nando Reis, Carlinhos Brown e Marisa Monte.
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0: Obrigada pela sua companhia aqui na Rede Inconfidência de Rádio. Vamos abrir agora a última hora de hoje do Memória Nacional com Marcelo, Vai Mais Coração.

0: Luiz Caldas, Haja Amor, Sandra Sá, Joga Fora, Peninha cantou Sonhos e Marcelo dele do Jim Capaldi, Vai Mais Coração.
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0: Chegando Zé Ramalho com Beira Mar.

0: Essa foi Amelinha. Ela cantou Frevo Mulher, do Zé Ramalho. Alceu Valença cantou Coração Bobo, Elba Ramalho, Bate Coração, de Cecel. E a primeira foi o Zé Ramalho com Beira Mar.
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2: Agora o Grupo Mineiro Cobra Coral com Casa Aberta.

0: Acabamos de ouvir Sai Guarabira com Cheiro Mineiro de Flor, Paulinho Tapajós e Aline Anandi, Cabelo de Milho. A música é do Tapajós e do Sivuca. Renato Mota e Patrícia Lobato, Mussulo, de Marco Ribas. Cobra Coral, Casa Aberta, parceria do Flávio Henrique e do Chico Amaral.
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0: E agora temos Mônica Salmazo aqui no Memória Nacional.

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0: Titane, Noites do Sertão, de Milton Nascimento e Tavinho Moura. Tom Zé, Menina Manhã de Manhã. Almir Sater, A Saudade é uma Longa Estrada. Antes teve Mônica Salmazo, Trem Tá Feio, de Tavinho Moura e Murilo Antunes. Memória Nacional termina aqui. Eu sou Valesca Falsi, agradeço a sua companhia. A seleção musical que você ouviu é da Lúcia Carneiro, trabalhos técnicos de Agnaldo Silva e Washington Bittencourt. Na mesa de som, Zé Carlos Figueiredo. Muitíssimo obrigada pela sua companhia aqui na rede Inconfidência de Rádio, AM 880, FM 100,9. E para o mundo todo, a gente transmite através da internet no inconfidencia.com.br. Eu te espero na próxima edição do Memória Nacional, que começa daqui a pouco, à meia-noite.
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3: Bom dia, estamos chegando e vamos até às 7:30 da manhã. Está começando o Bom Dia em Confidência com programação musical de Wilson De Luca, mixagens José Carlos Figueiredo. Eu sou Everton Gontijo e começamos hoje com a música de Guilherme Arantes.

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1: Heróis da Resistência, esse outro mundo de Leone e Lulu. Lulu Santos, um certo alguém de Lulu e Ronaldo Bastos. Outro eu, Oceana, Diana Caetano e Mike Túlio. Guilherme Arantes, fã número 1 de Guilherme Arantes.
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1: Brasileiríssimo, um clássico da MPB, Beto Guedes.

0: Feito em Minas, 14 bis Nuvens, de Ronaldo Bastos e Flávio Venturini. Antes, Djavan Cigano, do Djavan, Beto Guedes, Sol de Primavera, de Beto e Ronaldo Bastos.
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0: 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Bom dia, os Paralamas do Sucesso.

0: Marina e Renato Roquete, Uma Noite e Meia. A música é dele. Jorge Versilo, Final Feliz, do Jorge Versilo, Ed Mota, Baixo Rio, de Fábio Fonseca, Luiz Fernando, Marcelo Mansur e Ed Mota, Gabriel Elias, Pedra Preciosa, de Gabriel Elias, Os Paralamas do Sucesso, Me Liga, de Herbert Viana.
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0: Ano 1979, Rita Lee.

5:52. Genialidade brasileira.

0: Genialidade Brasileira, Gilberto Gil, Tempo Rei, música do Gil, Ney Matogrosso, Tanto Amar, de Chico Buarque, Rita Lee, Mania de Você, de Rita e Roberto de Carvalho. 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
0: Essa é a brasileiríssima Casa da MPB, Cazuza.

0: Léo Jaime, Abaixo a Depressão. Caetano Veloso, Raptime Camaleoa, do Caetano. Cássia Eller, All Star, de Nando Reis. Nico Rezende, Esquece e Vem, de Paulinho Lima e Nico Rezende. Cazuza, Faz Parte do Meu Show, de Cazuza e Renato Ladeira.
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3: Muito bom dia para você, ouvinte em Confidência, que nos dá carona na manhã desta sexta-feira. O destaque é a Avenida Cristiano Machado, motorista enfrenta ponto de lentidão do Planalto até o Heliópolis. Não há informação de ocorrências do momento. Quem deixa a Venda Nova tem como opção seguir pela Avenida Pedro I, que tem ponto de lentidão no Santa Branca. Mas no momento, só o excesso de veículos vale a pena insistir. No sentido inverso, o trânsito flui com tranquilidade nas principais vias em direção à Venda Nova. 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Iago Proença, para a Rádio Inconfidência.
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0: Aqui você ouve sempre o melhor da MPB brasileiríssima, Flávio Venturini.

0: Feita em Minas, banda Nepal e eu, de Eduardo Toledo e André Queiroz. Antes, Marisa Monte, Não É Fácil, de Marisa, Arnaldo Antunes e Carlinhos Brown, Flávio Venturini e Espanhola, de Venturini e Guarabira.
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3: De volta com você, ouvinte em Confidência. O destaque é o anel rodoviário, o caminho para o Rio de Janeiro com um ponto de lentidão próximo ao viaduto sobre a Avenida Pedro II. Tem ocorrência no trecho deixando o trânsito lento para o motorista. No momento, não é necessário desvio, vale a pena você insistir. Ainda em direção ao Rio de Janeiro, ponto de lentidão na subida do Olhos d'Água, só o excesso de veículos para o horário de pico. 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Iago Proença, para a Rádio Inconfidência.
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0: Fim de semana chegando, você está na 100,9 Brasileiríssima. Vanessa da Mata.

0: Leone, Zélia Duncan, Quem Nos Dera. Música deles, Metrô, Tudo Pode Mudar, de Joe e Ronaldo Santos. Ana Vitória, Relicário, de Nando Reis. Vanessa da Mata, Ainda Bem, de Liminha e Vanessa.
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0: Vamos nós até às 7h30 da manhã. Essa é a Brasileiríssima, a casa da MPB, Biquíni Cavadão.

0: Genialidade brasileira, Gonzaguinha, lindo Lago do Amor de Gonzaguinha. Antes, Daniela Mercury, Sempre Te Quis, de Herbert Viana. E Biquíni Cavadão, Só Pra Te Mostrar, também do Herbert Viana.
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2: Saque por estradas, BR-040, com ponto de lentidão para o motorista do Vereda até o São Sebastião, que deixa Ribeirão das Neves a caminho de Belo Horizonte, opção desvio, passar pela LMG-806 por Justinópolis. Já o motorista deixando Esmeraldas, LMG-808 passando por Nova Contagem, a rota na manhã desta sexta-feira. 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Iago Proença, para a Rádio Inconfidência.
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0: 6:58.
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0: Mais um dia nascendo e você na Brasileiríssima ouvindo o melhor da MPB, João Bosco.

0: Maravilha Abelha, Não Vou Ficar, do Tim Maia, Gal Costa, As Curvas da Estrada de Santos, de Roberto e Erasmo Carlos. Jota Quest Caleidoscópio, do Herbert Viana. João Bosco Papel Machê, de João Bosco e Capinã.
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0: Bom dia, daqui a pouco tem o Jornal da Inconfidência. Agora, Pepeu Gomes.

0: Feito em Minas, Menina do Céu, Lilith, de Paulinho Mota e Théo Lustosa. Antes, Herbert Viana, com Zélia Duncan, Partir Andar, do Herbert Viana. Pepeu Gomes, Deusa do Amor, de Pepeu e Baby Consuelo. Chegamos ao final do Bom Dia em Confidência. Programação musical de Wilson De Luca. Mixagens, Reginaldo Silva e José Carlos Figueiredo. Eu sou Everton Gontijo. Continue conosco, daqui a pouco tem o Jornal da Inconfidência. Um ótimo dia para você.
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3: De volta com você, ouvinte em Confidência, o destaque BR-040 em Nova Lima, ocorrência envolvendo carro e motocicleta, bloqueia uma das faixas, motoristas em velocidade reduzida por cerca de 4 quilômetros. Não há desvios que compense, muita paciência e atenção para você ao volante em direção ao Rio. No sentido inverso, BR-040 com o trânsito fluindo bem em direção ao Belo Horizonte. Em Nova Lima, o IPTU retorna na construção de 2 novas escolas e 28 em reforma e ampliação. Prefeitura de Nova Lima, o futuro mora aqui. Iago Proença para a Rádio Inconfidência.
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0: Em Belo Horizonte, são 7:30. Bom dia, hoje é sexta-feira, dia 29 de maio de 2026. Eu sou Regina Pala.
1: E eu, Renato Silveira. A temperatura agora em Belo Horizonte é de 18 graus. Confira os destaques de hoje no Jornal da Inconfidência.
0: Homem que acertou carro de família com tijolo no complexo da Lagoinha vai a júri popular.
1: Quase 7 milhões de pessoas deixam para declarar o imposto de renda no último dia do prazo.
0: Cruzeiro goleia e garante vaga nas oitavas de final da Libertadores.
1: Estas e outras notícias você confere agora no Jornal da Inconfidência.
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0: 7:31. O preço do estacionamento rotativo em Belo Horizonte vai aumentar a partir da próxima segunda-feira, dia 1º de junho, conforme portaria publicada pela Prefeitura hoje no Diário Oficial do Município. O valor do crédito eletrônico vai passar de R$ 4,95 para R$ 5,61.
1: De acordo com a BH Trans, o aumento de 13,3% considera a inflação pelo IPCA acumulada desde o último reajuste realizado em outubro de 2023. Quem quiser aproveitar o preço atual do rotativo precisa efetuar a compra dos créditos eletrônicos até domingo.
0: O estacionamento rotativo de Belo Horizonte conta atualmente com 22.615 vagas distribuídas pela cidade. O sistema funciona de segunda a sexta, das 8 da manhã às 6 da noite, e aos sábados, das 8 da manhã até 1 da tarde. Aos domingos e feriados, o uso das vagas é gratuito.
1: 7:32. O homem que arremessou um tijolo de concreto e acertou o carro de uma família no complexo da Lagoinha em outubro do ano passado vai a júri popular. Na ocasião, uma das passageiras sofreu ferimentos graves no rosto e precisou passar por cirurgia de reconstrução da face.
0: O réu foi pronunciado por 4 tentativas de homicídio qualificado e teve a prisão preventiva mantida. Saiba mais com a repórter Sandra Pedrosa.
3: A justiça decidiu levar a júri popular o homem que jogou um tijolo de concreto do alto de um viaduto em Belo Horizonte e atingiu passageiros de um carro. Yuri Henrique de Oliveira Nunes se tornou réu por 4 tentativas de homicídio por motivo torpe, meio cruel e meio que resulta em perigo comum e uso de recurso que dificultou a defesa das vítimas. A decisão é da juíza Ana Carolina Lopes de Souza, do Tribunal do Júri Primeiro Sumariante da Comarca de Belo Horizonte, que não aceitou o pedido da defesa do réu de instauração de incidente de sanidade mental e manteve a prisão preventiva dele. Na sentença, a juíza argumenta que as provas colhidas são suficientes para a continuidade do processo penal, uma vez que o réu assumiu o risco de causar a morte de todos os ocupantes do carro. De acordo com o Ministério Público de Minas Gerais, em outubro do ano passado, o acusado arremessou um tijolo de 8 quilos de cima de um viaduto em direção à via pública. O objeto atingiu o carro, quebrou o vidro do teto solar e provocou ferimentos graves no rosto da passageira que estava no banco traseiro. Apesar do impacto, o motorista conseguiu controlar o veículo. O suspeito foi identificado e, no dia seguinte ao crime, preso em uma casa de repouso na região metropolitana de Belo Horizonte. Do Tribunal de Justiça de Minas Gerais, Sandra Pedrosa.
1: Jornal da Inconfidência, 7:34. A polícia prendeu mais um suspeito de participação no sequestro de mãe e filha em Coronel Murta. O homem era foragido da justiça. O repórter Leandro Siqueira tem os detalhes.
4: Um homem de 44 anos, foragido da justiça por envolvimento em um roubo no Vale de Jequitinhonha que resultou na morte de uma pessoa em 2024, foi preso pela Polícia Civil. De acordo com a polícia, a prisão aconteceu na terça-feira, na zona rural de Coronel Murta, durante as investigações sobre o sequestro de uma mulher e uma criança, mãe e filha, também em Coronel Murta. Conforme a polícia, o homem preso é suspeito de passar informações sobre a família da vítima do sequestro ocorrido na última terça-feira. Além do mandado de prisão em aberto pelo crime de 2024, o homem foi preso em flagrante por porte de arma de fogo e munição. Segundo as investigações, em novembro de 2024, um grupo de 4 criminosos invadiu uma casa na zona rural de Coronel Murta. Os bandidos armados exigiram que fosse entregue uma quantia de R$ 200 mil, que seria resultado da venda de pedras preciosas feita pelo filho do dono da casa. Os moradores foram amarrados, ameaçados e agredidos. Pouco tempo depois, o filho do dono da casa, que teria feito a suposta negociação, chegou e foi rendido. Os criminosos exigiram que ele entregasse o dinheiro, mas ele afirmou que não havia essa quantia. O rapaz, de 24 anos, acabou sendo baleado e morreu no local. Ainda segundo as investigações, 2 dos criminosos seguiram para a casa do rapaz morto, que fica próximo à casa do pai. Lá, eles renderam a mulher e a filha do jovem, vasculharam a casa em busca dos supostos R$ 200 mil, mas como não encontraram nenhuma quantia significativa, os bandidos então sequestraram a mulher e a criança e fugiram em um dos carros da família. No trajeto, obrigaram a mulher a ligar para o sogro e pedir a transferência de valores por Pix para uma conta bancária fornecida por eles. A mulher e a criança foram libertadas pelos bandidos às margens de uma rodovia em um município vizinho. Em fevereiro de 2025, uma operação da Polícia Civil prendeu os 4 envolvidos no crime, com idades entre 30 e 38 anos. Em março deste ano, eles foram julgados em Araçuaí e condenados a penas de 35 a 71 anos de prisão pelos crimes de latrocínio, extorsão mediante sequestro, roubo qualificado e organização criminosa armada. O homem de 44 anos, preso pela Polícia Civil, teve o processo separado dos outros réus e ainda não foi julgado. Reportagem Leandro Siqueira.
0: Jornal da Inconfidência, 7h37. Quem ainda não se vacinou contra a gripe tem mais um fim de semana para receber a dose em Belo Horizonte. 19 centros de saúde vão funcionar neste sábado, nas 9 regionais da capital, das 8 da manhã às 5 da tarde.
1: O imunizante está disponível para toda a população a partir dos 6 meses de idade. Este é o terceiro sábado consecutivo em que o município abre as unidades de saúde. As demais vacinas do calendário nacional também vão estar disponíveis para quem quiser aproveitar o plantão para atualizar a cadernita.
0: Vale lembrar que a vacinação continua disponível de segunda a sexta-feira nos 154 centros de saúde de BH, nos postos extras e no serviço de atenção à saúde do viajante. Os endereços e os horários de funcionamento podem ser consultados no portal da Prefeitura, pbh.gov.br.
1: 7h38, a agenda cultural do fim de semana em Belo Horizonte reúne atrações para todos os públicos. Tem reggae, teatro, jazz e música feita em Minas. Acompanhe com Pedro Henrique Vieira.
5: O cantor, compositor e multiartista mineiro de Souza sobe ao palco do Teatro do Centro Cultural Unimed BH Minas nesta sexta-feira, às 8h30 da noite, com o show O Pior Aluno da Escola. A apresentação celebra os 20 anos dele como professor e conta com participações especiais de Maurício Tizumba, Thiago Delegado, entre outros artistas. Os ingressos estão à venda na bilheteria e pela plataforma Simpla. Um dos maiores nomes do reggae nacional, Armandinho, chega a BH neste sábado, dia 30 de maio, às 10 da noite, no B-Fly Hall. No repertório, canções como Desenho de Deus, Outra Vida, Casinha e Ana Lua. Os ingressos podem ser adquiridos na bilheteria e pela plataforma Simpla. A 24ª edição do Savassi Festival segue a todo vapor. Neste sábado, na Praça Floriano Peixoto, o compositor Marilton Borges lança o álbum Do Meu Jeito. Em seguida, tem tributo a Célio Balona e o espetáculo O Clube, dedicado ao repertório do Clube da Esquina. No domingo, é a vez do projeto Mulheres na Música Instrumental. A programação completa está disponível no site savassifestival.com.br. No domingo, dia 31, tem a terceira edição da Mostra Vertentes, com shows de Pereira da Viola, Negra Mina e Bia Nogueira, além de espetáculos cênico-musicais com o grupo Serelepe, Irene Bertacchini e o coral Araras Grandes de Araçuaí. De 9 da manhã às 7 da noite, em frente à sede da Associação Campo das Vertentes, no bairro Cachoeirinha. De graça! e uma releitura amazônica do clássico de William Shakespeare, ambientada no norte do Brasil, celebra os festejos dos bois Caprichoso e Garantido. Esse é o tema de Romeu e Julieta de Parintins, Ecos da Selva, novo trabalho da Buia Teatro Company de Manaus. O espetáculo está em cartaz no CCBB BH, com sessões de sexta a segunda. Os ingressos estão à venda na bilheteria e pelo site do CCBB. Muito bem, por hoje é só. Pedro Henrique Vieira para o Jornal da Inconfidência.
2: Esportes.
0: 7h40, o Cruzeiro garantiu a classificação para as oitavas de final da Libertadores ao golear o Barcelona de Guayaquil na noite dessa quinta-feira no Mineirão, 4-0.
1: Matheus Pereira foi o nome da partida. O camisa 10 celeste marcou duas vezes. Ele abriu o placar logo aos 4 minutos com um belo gol de cabeça após cruzamento de Fagner. No segundo tempo, em um contra-ataque mortal, foi a vez de Vidalba cruzar para o meio e acertar um voleio da entrada da área.
0: O golaço de Matheus Pereira fechou a fatura, que também teve gols anotados por Christian e Sinisterra, ambos também na etapa complementar. Com o resultado, o Cruzeiro somou 11 pontos e se classificou como segundo colocado do Grupo D.
1: O primeiro lugar ficou com a Universidade Católica do Chile, que venceu e eliminou o Boca Juniors na Argentina. O chaveamento das oitavas de final da Libertadores será definido em sorteio hoje, a partir do meio-dia.
0: 7h41, a seguir no Jornal da Inconfidência, quase 7 milhões de pessoas deixam para declarar o imposto de renda no último dia do prazo.
1: Governo dos Estados Unidos vai designar facções criminosas brasileiras como organizações terroristas. A gente já volta.
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7: As chamadas de spam no celular geram situações incômodas, principalmente quando a ligação termina logo nos primeiros segundos. No entanto, alguns métodos ajudam a identificar esses contatos antes de atender o telefone. Caso você receba muitas ligações do mesmo número, pode salvá-lo na sua agenda como spam ou qualquer nome relacionado. Assim, você poderá saber que se trata de uma tentativa de vendas ou uma robocall nas próximas chamadas. A Anatel, Agência Nacional de Telecomunicações, possui um serviço próprio chamado Não Me Perturbe, com o objetivo de bloquear chamadas de telemarketing das empresas inscritas. Para bloquear chamadas de telemarketing, você precisa fazer um cadastro e depois registrar o número de telefone que deixará de receber as ligações incômodas. Após a solicitação, a trava será implementada em até 30 dias úteis. Eu sou Débora Rajão e essa edição do App do Bom teve produção de Pedro Henrique Vieira e trabalhos técnicos de Celso Júnior.
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0: Nesta sexta-feira, Minas Gerais terá predomínio de céu claro a parcialmente nublado, com variação de nebulosidade em grande parte do estado. Segundo o Instituto Nacional de Meteorologia, a intensificação do transporte de umidade do oceano para o interior do continente pode provocar chuvisco ou chuva fraca nas regiões do Nordeste e Leste.
1: O INMET também informa que ventos fortes em altos níveis da atmosfera mantêm nuvens altas sobre boa parte do território mineiro. Nas regiões do Jequitinhonha, Mucuri e Rio Doce, a previsão é de céu parcialmente nublado, com possibilidade de chuva fraca e isolada.
0: Em Belo Horizonte, temos para hoje previsão de céu claro a parcialmente nublado, com temperaturas máximas entre 25 e 27 graus e ventos fracos a moderados.
1: 7h46. Os contribuintes que ainda não enviaram a declaração do Imposto de Renda precisam correr. O prazo termina às 11h59 da noite desta sexta-feira. A Receita Federal espera receber mais de 44 milhões de declarações neste ano. Até agora, pouco mais de 37 milhões e 300 mil documentos foram entregues.
0: Quem perder o prazo estará sujeito à multa mínima de R$ 165,00. Podendo chegar a 20% do imposto devido. Declaração pode ser feita pelo Programa Oficial da Receita, pelo portal ECAC ou pelo aplicativo Meu Imposto de Renda, disponível para celulares e tablets.
1: Esta sexta-feira também marca o pagamento do primeiro lote de restituição do Imposto de Renda. Além dos grupos prioritários, recebem neste lote contribuintes que optaram pelo PIX.
0: 7h47, o INCA, Instituto Nacional de Câncer, fez um alerta sobre o uso de substâncias que tornam cigarros e derivados do tabaco mais atrativos, principalmente para jovens. Segundo a entidade, aditivos como sabores e aromas mascaram os efeitos nocivos do tabaco e facilitam a iniciação ao consumo. Ouça na reportagem de Priscila Terezo.
8: Em 31 de maio é celebrado o Dia Mundial Sem Tabaco. Para marcar a data, o INCA, Instituto Nacional de Câncer, realizou um evento nesta quinta-feira no Rio de Janeiro para alertar sobre as tentativas da indústria do setor em retardar a aplicação da resolução da Anvisa, Agência Nacional de Vigilância Sanitária, que proíbe o uso de aditivos de sabor e aroma nos derivados do tabaco. A norma de 2012 tornou o Brasil o primeiro país do mundo a proibir tais substâncias, como mentol e açúcares, que mascaram o sabor amargo de tabaco e podem facilitar a iniciação ao fumo, especialmente entre jovens. Segundo um estudo publicado neste ano, usando informações da própria Anvisa, a proibição desses aditivos não inviabiliza a produção nacional de cigarros, como argumenta o setor. Quem explica é o pesquisador do INCA, André Esclô.
9: A gente percebeu que metade das marcas de cigarro registradas na Anvisa não continham os aditivos previstos na resolução da Anvisa. Já não continham. Então, ora bolas, que argumento é esse da indústria do tabaco que fala que é inviável a produção? Se esses dados mostram, confirmam que a indústria do tabaco ela tem tecnologia, viabilidade de produzir, de desenvolver e de registrar marcas que não contêm os aditivos. Obviamente, então, não é uma inviabilidade de produção ou tecnológica, é uma inviabilidade para ela mercadológica, porque isso vai ter um efeito de marketing para você, então, não conseguir recrutar adolescentes e crianças para a dependência da nicotina.
8: O INCA defende que a norma é essencial para proteger a saúde pública e evitar a dependência da nicotina, que aumenta o risco de doenças crônicas, como câncer, cardiovasculares e respiratórias. Outro estudo do INCA mostra que empresas de tabaco têm utilizado ações judiciais para manter no mercado produtos com aditivos, preservando a oferta de versões mais atrativas, sobretudo para crianças e adolescentes. O levantamento também apontou aumento expressivo no registro desses produtos com sabores nos últimos anos, principalmente os destinados ao uso em narguilés. Criado pela Organização Mundial da Saúde em 1987, o Dia Mundial Sem Tabaco tem este ano o tema Desmascarando o Apelo, combatendo a dependência de nicotina. nicotina e tabaco. A ideia é ampliar o debate sobre as estratégias utilizadas para atrair novos consumidores cada vez mais jovens. Segundo dados do Instituto Nacional de Câncer, no Brasil, nada menos que 477 pessoas morrem a cada dia por causa do tabagismo. E os custos no sistema de saúde e na economia com os males produzidos pelo cigarro chegam a 153,5 bilhões de reais por ano. Quem deseja parar de fumar pode recorrer ao SUS, que oferece tratamento gratuito para o tabagismo. Da Rádio Nacional no Rio de Janeiro, Priscila Tereza.
1: Jornal da Inconfidência, 7h50. A Câmara dos Deputados aprovou uma proposta que amplia a imunidade tributária para entidades religiosas na compra de bens e serviços. O texto segue para análise do Senado.
0: Parlamentares contrários à proposta afirmam que a ampliação das isenções pode aumentar a alíquota geral dos impostos sobre consumo e impactar toda a população, com possível aumento no custo de produtos e serviços. Já os defensores da PEC argumentam que as entidades religiosas prestam serviços sociais importantes e ajudam a reduzir as despesas do poder público.
1: 7h51, a União e o governo do Distrito Federal fecharam um acordo para socorrer o Banco de Brasília, o BRB, após a crise provocada pela compra de ativos fraudulentos do Banco Master. A mediação foi feita pelo ministro do Supremo Tribunal Federal, Luiz Fux.
0: O Fundo Garantidor de Créditos vai conceder um empréstimo de cerca de 6,5 bilhões de reais ao Distrito Federal para reforçar o capital do banco. Segundo a Advocacia Geral da União, não haverá uso de recursos federais nem aval da União na operação.
1: O aporte busca garantir liquidez ao BRB e evitar uma eventual intervenção do Banco Central. O prejuízo estimado pode superar 10 bilhões de reais.
0: A compra de ativos do Banco Master segue sob investigação da Polícia Federal. O ex-presidente do BRB, Paulo Henrique Costa, permanece preso e negocia delação premiada.
1: 7h52, destaque internacional, Estados Unidos passarão a designar duas facções criminosas brasileiras como organizações terroristas. A decisão vale a partir do dia 5 de junho. Os detalhes com Daniela Longuinho.
10: O governo dos Estados Unidos anunciou nesta quinta-feira que vai designar as facções criminosas brasileiras Comando Vermelho e Primeiro Comando da Capital como organizações terroristas. Segundo o comunicado do Departamento de Estado, a decisão vale a partir de 5 de junho. As medidas serão adotadas com base na seção 219 da Lei de Imigração e Nacionalidade e em uma ordem executiva do presidente Donald Trump. O secretário de Estado, Marco Rubio, ressaltou no comunicado que o Comando Vermelho e o PCC são as duas organizações criminosas mais violentas do Brasil. Segundo Rubio, juntas elas comandam milhares de membros e têm orquestrado ataques brutais contra policiais brasileiros, autoridades públicas e civis. O secretário de Estado americano destaca ainda a influência das duas organizações e suas redes ilícitas, que se estendem muito além das fronteiras do Brasil, alcançando outros países das Américas. O governo brasileiro vinha tentando, nos últimos meses, evitar essa designação por avaliar que a medida poderia abrir caminho para uma ação militar dos Estados Unidos no Brasil ou para aplicação de sanções severas em setores econômicos e financeiros. Na avaliação de especialistas, esta designação representa um potencial risco à soberania brasileira e pode prejudicar até mesmo os esforços de cooperação investigativa entre os países, já que alteraria o nível de sigilo das informações compartilhadas entre os órgãos de segurança, centralizando-as na CIA, a Central de Inteligência dos Estados Unidos, ou em órgãos militares. Neste novo mandato, Donald Trump vem reorientando a política externa de Washington em relação à América Latina, direcionando sua máquina de guerra para a região, sob a justificativa de combater o que chama de narcoterrorismo. Nos últimos meses, forças militares dos Estados Unidos bombardearam diversas embarcações no Caribe, fora da jurisdição norte-americana, sob a alegação de combate ao terrorismo. No início do ano, a invasão do território venezuelano, que resultou na deposição e captura do então presidente Nicolás Maduro e sua esposa Cília Flores, também foi justificada com base no combate ao narcoterrorismo. O alcance de ações semelhantes em território brasileiro com base nesta nova designação, apesar de incerto, torna-se um risco real. No início deste mês, em visita aos Estados Unidos, o presidente Lula discutiu com Donald Trump na Casa Branca a adoção de frentes de trabalho entre os dois governos para asfixiar financeiramente as organizações criminosas transnacionais que atuam no Brasil e nos Estados Unidos. Na ocasião, segundo Lula, eles não trataram especificamente sobre facções criminosas que atuam no Brasil, como o Comando Vermelho e o PCC. O anúncio também coincide com um encontro entre Rubio e o senador e pré-candidato à presidência da República, Flávio Bolsonaro, ocorrido nesta quarta-feira em Washington. Um dia antes, o senador havia se reunido com Trump na Casa Branca, em companhia do irmão, o ex-deputado federal Eduardo Bolsonaro, que está foragido nos Estados Unidos. Ambos são filhos do ex-presidente Jair Bolsonaro. Com informações da Agência Brasil, da Rádio Nacional em Brasília, Daniela Longuinho.
0: 7h56, a nave New Glenn da empresa aeroespacial Blue Origin explodiu na noite dessa quinta-feira durante um teste na plataforma de lançamento da companhia na Flórida, nos Estados Unidos.
1: O veículo espacial passava por um procedimento de ignição estática quando os motores são acionados no solo, sem decolagem. Segundo a empresa, fundada pelo bilionário Jeff Bezos, não houve feridos e todos os funcionários que estavam na base estão em segurança.
0: A explosão ocorreu por volta das 10 da noite, no horário de Brasília, enquanto a nave era preparada para uma missão anunciada pela companhia nesta semana. A operação previa o envio ao espaço dos primeiros 48 satélites da Amazon Lew, projeto de internet via satélite semelhante ao sistema Starlink de Elon Musk. 7h57, o Jornal da Inconfidência fica por aqui. A apresentação foi de Regina Pala e Renato Silveira.
1: Editores, Gustavo Abreu e Renato Silveira. Na mesa de áudio, Reginaldo Silva.
0: Gerente de Jornalismo e Esportes, Rodrigo Balbino.
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0: De hora em hora, o jornalismo também volta com Repórter Inconfidência. 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
1: Agradecemos a sua audiência. Bom dia.
0: Bom dia.
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13: 7h58.
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13: 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De volta com você, ouvinte em Confidência. O destaque é o trânsito em Contagem, na Avenida General Davi Sarnoff. Tem ocorrência, deixando o trânsito lento para o motorista. Próxima praça, Papa João 23. Transcon ainda não tem detalhes sobre o que ocorre no trecho. Você, motorista, deixando a região de Contagem do Eldorado em direção ao Barreiro, compensa seguir pela Avenida Babita Camargos. No sentido inverso, o trânsito flui com tranquilidade, tanto na Davi Sarnoff quanto na Babita Camargos em direção ao Eldorado. 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Iago Proença para a Rádio Inconfidência.
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18: Olá, bom dia para você acompanhando a Brasileiríssima nesta manhã de sexta-feira, 29 de maio, são 8h02. Música e notícia no ar comigo, Márcio Rony e Regina Pala. Bom dia, Regina.
19: Olá, Márcio, bom dia. Sextou, ótimo dia para você, ouvinte 100,9. Bom ter você conosco. Fique por aí, vamos juntos até às 11 da manhã.
18: A programação musical é de Wilson De Luca, trabalhos técnicos, Reginaldo Silva e, claro, a sua companhia nesta manhã. A gente começa relembrando Lulu Santos.

Juntos, Ana Gabriela e Brian com Taça de Vidro, música da Ana Gabriela. Tonai, sintonia dele com Sérgio Natureza, Beto Guedes, Feira Moderna, de Beto Fernando Brant e Loborges. Abrindo o programa hoje, Lulu Santos, um pro outro, canção do Lulu. São 8h15.

0: Grupo Mineiro Falcatrua com Não Vou Ficar, música do Tim Maia, Os Paralamas do Sucesso com Marisa Monte, O Amor Não Sabe Esperar, de Herbert Viana, Erasmo Carlos, Grilos, canção dele, Roberto Carlos. 8:26. 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
1: De volta com você, ouvinte em Confidência, voltamos a falar do trânsito em Contagem. Informação de trânsito liberado na Avenida Davi Sarnoff. Mais cedo, uma ocorrência envolvendo ônibus e motocicleta deixou o trânsito lento para o motorista no sentido Barreiro. Motoristas antes da Praça Papa João 23, neste momento, encontra trânsito fluindo com tranquilidade. O mesmo na Avenida Babita Camargos, por agora. 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Iago Proença para a Rádio Inconfidência.
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5: Oito e 29, Música e Notícia no ar para você e agora um clássico da música brasileira. Clube da Esquina com Loborges.

0: banda Skank Tanto, versão de Chico Amaral, Armandinho, Pessoas Como Eu, canção dele, também La Borges, O Trem Azul, de Lô e Ronaldo Bassos. São 8h40. Rotativo mais caro em BH, Regina.
1: É, Márcio, o preço do estacionamento rotativo em Belo Horizonte vai aumentar a partir da próxima segunda-feira, dia 1º de junho. Conforme portaria publicada pela Prefeitura hoje, no Diário Oficial do Município, o valor do crédito eletrônico vai passar de R$ 4,95 para R$ 5,61. De acordo com a BH Trans, o aumento considera a inflação pelo IPCA acumulado desde o último reajuste, realizado em outubro de 2023. Quem quiser aproveitar o preço atual, precisa efetuar a compra dos créditos eletrônicos até domingo. O estacionamento rotativo de BH conta hoje com 22.615 vagas distribuídas pela cidade. O sistema funciona de segunda a sexta, das 8 da manhã até às 6 da noite, e aos sábados, das 8 da manhã até 1 da tarde. Aos domingos e feriados, o uso das vagas é gratuito. São 8h41, bom dia!

0: Essa foi Miúcha com Tom Jobim, Pela Luz dos Olhos Teus, Vinícius Moraes, Titãs Enquanto Houver Sol, de Sérgio Brito, Tavito Rua Ramalhete, canção dele, Inês Ambuja, 8h51.
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3: Olá, bom dia. Acontece nesta sexta-feira em Belo Horizonte a quarta edição do Feirão de Empregos, Oportunidades e Inclusão. O evento acontece até às 14h no Centro de Referência das Juventudes, localizado na Rua Guaicuru 50, ao lado da Praça da Estação, centro da capital. De acordo com a Prefeitura, a oferta é de 3.700 vagas ou oportunidades para candidatos com diferentes níveis de escolaridade, com ou sem experiência, e oportunidades exclusivas para pessoas com deficiência. O Feirão de Empregos conta com a participação de mais de 40 empresas de diversas áreas, como hospitais, construção civil, oficina mecânica, supermercados, comércio, indústrias, restaurantes e lanchonetes. Para participar, os interessados devem apresentar documento de identidade e a carteira de trabalho. SAMU inicia operações em Uberlândia com a expectativa de beneficiar mais de 700 mil moradores e reforçar a rede de urgência e emergência no Triângulo Mineiro. Confira com a repórter Sônia Neri.
4: Mais de 700 mil moradores de Uberlândia passam a contar com atendimento do SAMU 192. A entrada em operação do serviço amplia a rede de urgência e emergência no Triângulo Mineiro e marca a entrada definitiva do município no SAMU regional. A implantação teve participação direta do governo de Minas por meio da Secretaria de Estado de Saúde, que acompanhou as etapas de estruturação do serviço em parceria com o município e com o consórcio público intermunicipal de saúde da rede de urgência e emergência da macro-região do Triângulo Norte. O governador Matheus Simões ressaltou a importância da entrada de Uberlândia no SAMU regional.
5: Essa é uma conquista muito esperada e no fim do ano passado nós anunciamos a ampliação da cobertura do SAMU para 100% do território mineiro. Faltava Uberlândia entrar definitivamente nessa rede e agora espaço foi dado. O governo de Minas trabalhou junto ao município e ao consórcio para viabilizar esse avanço. O estado já repassou R$1.300.000 por mês para garantir o custeio da implantação integral desse serviço.
4: No último dia 20 de maio, foi publicado no Diário Oficial do Estado termo aditivo que amplia os recursos estaduais destinados ao consórcio intermunicipal de saúde da macro-região do Triângulo Norte. Com isso, o repasse mensal passa para R$2.100.000, valor que assegura o custeio integral do serviço até a habilitação federal. Com o início da operação, a população passa a contar com atendimento pré-hospitalar móvel em situações de urgência e emergência. Da Agência Minas, Sônia Neri.
3: 40 mandados de busca e apreensão foram cumpridos nas regiões do Alto Paranaíba e Triângulo Mineiro nesta quinta-feira. As diligências foram realizadas pelo Ministério Público e as polícias militar e penal no âmbito da Operação Chassi Frio, que busca desarticular uma quadrilha especializada em furtos e roubos de veículos. 4 pessoas foram presas em flagrante. Os suspeitos também são investigados por receptação qualificada, adulteração de sinais identificadores, clonagem, desmanche clandestino e comercialização de peças automotivas de origem ilícita. A operação foi deflagrada nos municípios de Patos de Minas, Carmo do Paranaíba, Rio Paranaíba e Uberaba. A ação também resultou na apreensão de motores adulterados e 3 veículos, sendo um já modificado. Repórter em Confidência, redação Renato Silveira, apresentação Tarcísio Lopes.
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6: De volta com você, ouvinte em confidência. O destaque é o anel rodoviário, caminho para o Rio de Janeiro com pontos lentos na manhã desta sexta-feira. Motorista em velocidade reduzida na chegada ao viaduto São Francisco e um pouco mais à frente. Lentidão desde o trevo da Avenida Carlos Luz até o viaduto sobre a Avenida Dom Pedro II. O motorista ganha tempo passando pela pista marginal. 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Iago Proença para a Rádio Inconfidência.
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0: 8h56.
7: Dance para manter a boa forma. A dança é exercício físico para qualquer idade. Dá disposição física e bem-estar, aumenta a autoestima, desenvolve a musicalidade e a agilidade mental.
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0: Ótima manhã para você, são 8h58, Música e Notícia com Barão Vermelho.

0: A banda Legião Urbana e a canção Quando o Sol Bater na Janela do Teu Quarto, música da banda de 1989. Também Flávio Venturini, para Lennon McCartney, de Fernando Brant, Lô e Márcio Borges. Ana Vitória com Guilherme Arantes, Cheia de Charme, música do Guilherme. Barão Vermelho com a participação do Cazuza, codinome Beija-Flor, canção do Cazuza e do Frejá. 9 e 12.
1: Previsão do tempo. Céu claro a parcialmente nublado em Minas, variação de nebulosidade em grande parte do estado. Segundo o Instituto Nacional de Meteorologia, a intensificação do transporte de umidade do oceano para o interior do continente pode provocar chuvisco ou chuva fraca nas regiões do nordeste e do leste do estado. Em Belo Horizonte, previsão de céu claro a parcialmente nublado, temperaturas máximas entre 25 e 27 graus. Neste momento, 20 graus. Também previsão de ventos fracos a moderados. São 9:12. Bom dia.
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3: Você já ouviu falar no professor Paulo Neves de Carvalho? 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Em Minas Gerais, ele teve um papel fundamental na sua área de atuação. 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Conheça e valorize as pessoas que contribuíram e contribuem para o nosso estado.
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0: São 9:14, bom ter você por aqui, 100,9 FM, comunicação pública de qualidade. A banda Nenhum de Nós.

0: 922.
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0: A gente ouviu Noivo da Lu, juntamente com Fernanda Takai, Lo Borges, Flávio Venturini e Marina Machado, Bom Ateu, de Alex Alano, Capital Inicial, O Passageiro, versão de Bozo Barrete de Ouro Preto, e a banda Nenhum de Nós, Amanhã ou Depois, de Teddy Corrêa. São 9h27.
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2: De volta com você, ouvinte em Confidência. O destaque agora é o trânsito em Contagem, via expressa com o trânsito carregado no sentido Betim, motoristas em velocidade reduzida, desde o Perobas até o viaduto Beatriz. Não há detalhes de ocorrência neste trecho. Opção de desvio para o motorista deixando o Cabral, a região da Pampulha, passando pela Avenida das Américas e, na sequência, via Vereador Joaquim Costa. No sentido inverso, via expressa com o trânsito fluindo bem. 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Iago Proença para a Rádio Inconfidência.
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0: Agora são 9:30, Música e Notícia com Djavan.

0: A cantora Thier, Máquina de Lavar, música de Thier e André Ung. Ivete Sangalo, Telefone, de Tim Maia, Djavan, Pétala, Canção do Djavan. Agora são 9h42. Mais um sábado de vacinação em BH, Regina.
1: É, Márcio, quem ainda não se vacinou contra a gripe tem mais um fim de semana para receber a dose em BH. 19 centros de saúde vão funcionar neste sábado nas 9 regionais da capital, das 8 da manhã até às 5 da tarde. O imunizante está disponível para toda a população a partir dos 6 meses de idade. Este é o terceiro sábado consecutivo em que o município abre as unidades de saúde. As demais vacinas do calendário nacional também estarão disponíveis para quem quiser aproveitar o plantão e atualizar a caderneta. A vacinação continua disponível, lembrando, de segunda a sexta-feira, nos 154 centros de saúde da cidade, nos postos extras e também no Serviço de Atenção à Saúde do Viajante. Os endereços e os horários de funcionamento podem ser consultados no portal da Prefeitura, pbh.gov.br. Ótimo dia, bom ter você conosco, são 9h43. Entre Céus e Princípios, com o Coronel Leite, da Força Aérea Brasileira.
2: Eu não me canso de lembrar que os princípios são fundamentais, eles são universais. Um princípio no Brasil é igual em qualquer lugar do planeta. Você já ouviu falar no princípio da legalidade? É um princípio universal também. O princípio da legalidade é uma das bases do Estado de Direito Democrático. Ele garante que qualquer pessoa, qualquer um de nós, seja obrigado a fazer ou deixar de fazer qualquer coisa, se não for pela obrigatoriedade da lei. E a frase que simboliza tudo isso é: se não é proibido, é permitido. Na prática, a legalidade é tudo que o indivíduo pode fazer que a lei não proíbe. Eu não posso fazer tudo que eu quero, mas só a lei me proíbe e me limita. As leis foram criadas para o bom relacionamento e o bom convívio humano. Você exerce o princípio da legalidade? Se você é fiel a este princípio, você vive bem, você dorme tranquilo no seu travesseiro. Seja leal ao seu princípio da legalidade. Com essa legalidade na sua vida, você será sempre livre e, principalmente, legal.
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0: Esse foi Gilberto Gil, Não Chore Mais, versão para uma canção que foi imortalizada pelo Bob Marley. A gente ouviu ainda Jota Quest, Fácil, de Rogério Flauzino e Wilson Sideral, e A Cor do Som, Menino Deus, de Caetano Veloso. 9h59.
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2: Bom dia. Cruzeiro e Barcelona de Guayaquil se enfrentaram na noite dessa quinta-feira no Mineirão pela sexta rodada da fase de grupos da Copa Libertadores da América. E os cruzeirenses ganharam de goleada, 4-0. Matheus Pereira duas vezes, Christian e Sinisterra foram os artilheiros do jogo. Na outra partida do Grupo D, entre Boca Juniors e Universidade Católica em Buenos Aires, os chilenos venceram os argentinos por 1-0. Com estes resultados, a classificação final da chave D ficou assim. Em primeiro, a Universidade Católica, 13 pontos. Em segundo, o Cruzeiro, 11. Na terceira posição, o Boca Juniors com 7. E em quarto, o Barcelona de Guayaquil com 3 pontos. Sendo assim, a Raposa avança às oitavas de final da Libertadores. O adversário será conhecido no início da tarde de hoje, quando acontece na sede da Conmebol em Luque, no Paraguai, o sorteio dos confrontos. Reportagem José Augusto Toscano.
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0: 10 horas.
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0: Brasileiríssima, são 10h02. E amanhã, sábado, dia 30, é dia de Cidade Junina, evento que já está acontecendo em Belo Horizonte, trazendo animação, comidas, brincadeiras típicas e, claro, muitos shows também. No Mirante Olhos d'Água, amanhã, quem se apresenta são os cantores Belo e Dilcinho e mais atrações musicais também. Bom, se você quiser conferir de perto esses shows, lá no Mirante Olhos d'Água, dia de Cidade Junina, basta enviar nome completo para o nosso WhatsApp. O código é 31 98299 1282. Repetindo, 98299 1282. Envie nome completo e boa sorte. Sim.

0: A gente ouviu a banda Gilsons com participação de Narcisinho, Bem Me Quer, música do Gilsons, Milton Nascimento, Encontros e Despedidas, música do Milton, Biquíni, Quanto Tempo Demora um Mês, música do grupo, Roupa Nova, Dona de Sai Guarabira, 10h16. Começa agora o Minuto ODS, com Hélida Ramírez. Tempo para você entender e ser a transformação que o mundo precisa.
1: Você sabia que fortalecer o empreendedorismo periférico ajuda a deslanchar a economia mineira? A Expo Favela Minas é um exemplo e mostra na prática como os Objetivos de Desenvolvimento Sustentável, os ODSs, podem gerar impacto econômico real, ampliar mercados e criar oportunidades para milhares de pessoas. Com a expectativa de movimentar cerca de 6 milhões de reais em negócios, a feira conecta empreendedores das periferias a investidores, empresas, inovação, tecnologia e formação profissional. Os resultados vão muito além da inclusão social. A Expo Favela fortalece o ODS 8 de trabalho decente e crescimento econômico, o ODS 5 de igualdade de gênero e o ODS 10 de redução das desigualdades, mostrando que diversidade é ativo estratégico para o desenvolvimento econômico. Hoje, mulheres lideram a maior parte dos negócios participantes da feira. Empreendedores negros estão presentes e já representam uma força crescente dentro da economia brasileira. A Expo Favela também investe em inovação, economia criativa e formação continuada, preparando os empreendedores ao longo do ano para gerar renda, ampliar negócios e movimentar as cadeias produtivas de Minas Gerais. A nova economia exige impacto social, criatividade e sustentabilidade. E as periferias já fazem parte dessa transformação. 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

10h22. Feito em Minas.

0: Essa foi a banda Patofu, Três Lados, de Chico Amaral e Samuel Rosa. Daniela Mercury com participação do Herbert Viana, só para te mostrar a canção do Herbert. São 10h26. Contribuinte que ainda não declarou imposto de renda precisa correr, Regina.
1: É, Márcio, o prazo termina às 11h59 da noite de hoje. A Receita Federal espera receber mais de 44 milhões de declarações neste ano. Até agora, pouco mais de 37 milhões e 300 mil documentos foram entregues. Quem perder o prazo estará sujeito à multa mínima de R$ 165,00, podendo chegar a 20% do imposto devido. A declaração pode ser feita pelo Programa Oficial da Receita, pelo portal ECAC ou pelo aplicativo Meu Imposto de Renda, disponível para celulares e tablets. Esta sexta-feira também marca o pagamento do primeiro lote de restituição do imposto de renda. Além dos grupos prioritários, recebem neste lote contribuintes que optaram pelo Pix. Bom ter você conosco, ótimo dia, 10h27. 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
3: A programação da Semana Nacional do Choro continua a todo vapor. O projeto reafirma a importância do gênero como uma das mais representativas expressões da música brasileira e amplia o acesso do público a apresentações com rodas musicais e encontros culturais em diferentes espaços da capital mineira.
4: Alô, ouvintes da Rádio Inconfidência, meu nome é Marcos Flávio, eu sou trombonista, chorão, professor da Escola de Música da UFMG. Passando aqui para convidá-los a participar das atividades da Semana Nacional do Choro, que será de 21 a 30 de maio, organizada pelo Clube do Choro de BH, que está completando 20 anos de sua fundação. Serão vários shows espalhados pela nossa capital. Acompanhe a programação completa no Instagram, @clubedochorodebh. Venha prestigiar o nosso gênero musical choro, que foi declarado patrimônio imaterial da cultura brasileira. Um grande abraço.
3: Obrigado, Marcos Flávio. Nesta sexta, dia 29, na Praça Santa Teresa, a partir das 7h30 da noite, tem show das Chorosas e, em seguida, Alzier Vinícius Trio. E no sábado, dia 30, no mesmo horário e local, tem Orquestra Já Te Digo e Ronaldinho do Cavaquinho. As apresentações são gratuitas. Participe! Eu sou o Pedro Henrique Vieira e essa foi mais uma edição do Plug. Nos trabalhos técnicos, Washington Bittencourt.
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0: São 10h31. Bom, agora a gente vai a 1999. Naquele ano, Zé Cabaleiro lançava o segundo disco da carreira, Vou Embolar. E a faixa de destaque é essa que você ouve.

A gente ouviu Cássia Eller, ECT de Nando Reis, Carlinhos Brau e Marisa Monte, Paulo Ricardo, Juvenilha de Paulo Ricardo e Esquiavão, Melim, Amores e Flores, música do Melim. Zeca Baleiro abriu o bloco com Lenha, música do próprio Baleiro. 10h44.

0: gente ouviu Pepeu Gomes, Eu Também Quero Beijar, de Moraes Moreira, Pepeu e Fausto Nilo, do Fônico Amor Amor, Canção do Duo. Final de mais uma edição do Música e Notícia. A gente volta com Música e Notícia na segunda-feira, né, Jana?
1: Isso, Márcio, bom dia, bom fim de semana a você, ouvinte brasileiríssima. Obrigada pela companhia, até mais.
0: A programação musical foi de Wilson De Luca, trabalhos técnicos Reginaldo Silva, e daqui a pouquinho tem Débora Rajão com o melhor da MPB. Um grande abraço para você, o Márcio Rani me despeço, e você, claro, continua acompanhando a 100,9 FM, comunicação pública de qualidade. 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Parte cortesias para Renê Eustáquio Ventura de Oliveira e também para Amanda Ágata Alexandrino. Atenção, Amanda Ágata e Renê Eustáquio, a nossa produção entrará em contato dando todas as orientações. Agora sim, boa sexta, bom fim de semana e até breve.
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1: Olá, operação policial leva à prisão de mulher suspeita de integrar facção criminosa no interior de Minas. Repórter Leandro Siqueira tem os detalhes.
2: Uma operação da Polícia Civil prendeu uma mulher de 31 anos nesta quinta-feira em Juatuba, na região metropolitana. De acordo com a polícia, a mulher é suspeita de integrar uma facção criminosa e participar e colaborar com diversos crimes ocorridos em Minas neste ano. Além da prisão em Juatuba, foram cumpridos mandados de busca e apreensão em Ubá e Rodeiro, na Zona da Mata, e Turmalina, no Vale do Jequitinhonha. Celulares e veículos foram apreendidos. Segundo o delegado responsável pelas investigações, Giovanni Dantas, entre os crimes investigados estão um ataque a banco em Guidoval e uma extorsão mediante sequestro em Dona Eusébia, sempre com uso de armamento pesado e violência.
3: Essa é mais uma resposta da Polícia Civil ao núcleo da organização criminosa Comando Vermelho, responsável por diversos crimes patrimoniais ocorridos na região da Zona da Mata, todos cometidos com extrema violência e crueldade contra as vítimas. Cabe destacar que os investigados do crime de roubo ocorrido em Dona Eusébia no dia 20 de março desse ano também são apontados com envolvimento no crime de extorsão mediante sequestro ocorrido no dia 26 desse mês em Coronel Murta. A investigada, presa no dia de hoje, é apontada como suspeita do crime de roubo ocorrido em Dona Eusébia e também como a participação ou fornecer abrigo aos indivíduos que cometeram um crime em Coronel Murta.
2: Ainda de acordo com a polícia, outros 5 suspeitos de integrar a facção criminosa foram presos no dia 9 de maio, quando se preparavam para invadir a casa de um correspondente bancário em Rodeiro, com o objetivo de manter a família dele refém e obrigar o gerente a abrir o cofre da agência. Em relação ao sequestro em Coronel Murta na última terça-feira, as vítimas foram resgatadas em segurança no mesmo dia e 3 suspeitos de envolvimento no crime foram presos. A polícia continua as investigações para prender outros envolvidos. Reportagem Leandro Siqueira.
1: O produto interno bruto brasileiro cresceu 1,1 no primeiro trimestre do ano. Os 3 setores da economia apresentaram resultados positivos, com destaque para a agropecuária, que avançou 2 pontos percentuais. A indústria cresceu 1%, com destaque para atividades de extração mineral e construção civil. Já o setor de serviços teve alta de 0,5 ponto percentual, impulsionado pelo segmento de informação e comunicação. O consumo das famílias também se destacou nos 3 primeiros meses do ano. De acordo com o IBGE, depois de um fim de 2025 em que ficou quase estável, o componente cresceu em um ritmo próximo ao do PIB de janeiro a março. Em valores correntes, o produto interno bruto alcançou 3 trilhões e 300 bilhões de reais no período. Mercado financeiro. A Bolsa de Valores brasileira B3 iniciou os negócios do dia em queda de 0,09% no Ibovespa aos 174.900 pontos. No câmbio, o dólar comercial abriu em alta de 0,36%, cotado a R$ 5,05. O euro é negociado em torno de R$ 5,86. Repórter em Confidência, redação Renato Silveira, apresentação Tarcísio Lopes.
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4: De volta com você, ouvinte em Confidência, o destaque agora por rodovias. A BR-040 em Nova Lima, o motorista enfrenta filas desde o Jardim Canadá até a Lagoa dos Ingleses, de acordo com a concessionária, a interdição de faixa 2 para trabalhos na rodovia. O motorista a caminho do Rio de Janeiro, o ideal é reprogramar a sua hora de saída. No sentido inverso, BR-040 com o trânsito fluindo bem neste ponto. Ainda sobre estrada, na rodovia Fernão Dias tem ocorrência deixando o trânsito lento ali na altura da Regata. Quem segue no sentido Betim, deixando Belo Horizonte, via expressa é a melhor rota. 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Iago Proença para a Rádio Inconfidência.
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6: Olá, um ótimo dia. Seja bem-vindo a partir de agora ao Melhor da MPB, o programa que toca para você a trilha sonora perfeita para sua manhã ficar ainda mais gostosa. Eu sou Débora Rajão e agradeço a sua audiência. Nos trabalhos técnicos, o Reginaldo Silva. Programação musical de Wilson Deluque, a produção é da Simone Pio. E começamos o programa de hoje tocando para você 14 bis.

A gente tocou para você, Léo Jaime, Preciso Dizer Que Te Amo, de Cazuza, André Cunha e Isabel Oliveira. Antes, Ana Gabriela, capa de revista, dela, Deco Martins, Felipe Toca e Júlio Petermann. Abrindo o programa de hoje, 14 Bis, Só Se For, música de Flávio Venturini e Luiz Carlos Sá. 11h13, uma excelente manhã para você. Muito obrigada aí pela sua companhia. E agora você fica com Kid Abelha, que canta de Paula Toller e Leone, Como Eu Quero, música lançada em 1984 no álbum Seu Espião.

0: Você ouviu no Feita em Minas, Clara e Sofia Fala, música de André Carvalho, Clara Câmara e Clara Valverde. Antes, os Paralamas do Sucesso, Cuide Bem do Seu Amor, de Ebert Viana. E abrindo o bloco, Fernando Takai Diz Que Fui Por Aí. Essa música, que é do Zequete e Hortêncio Rocha, é do ano 2007, está no álbum Onde Brilhem os Olhos Seus. Agora, 11 horas e 23 minutinhos, vamos para um breve intervalo. Voltamos já já.
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3: Bom dia, ouvinte Confidência. Vamos falar de estradas. A BR-040 na saída para o Rio de Janeiro está congestionada perto da Lagoa dos Ingleses, reflexo de obras no caminho, e teve ocorrência na passagem pelo Jardim Canadá. São mais de 5 quilômetros de congestionamento. A dica, motorista, é reprogramar a saída em direção à capital. A BR-040 está livre. 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Josiele Lemos para a Rádio Inconfidência.
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2: Estamos de volta, eu sou Débora Rajão e agradeço você ligadinho comigo nesta manhã aqui no Melhor da MPB. E agora você fica com Que de Abelha que Canta, de Paula Torelli Neone, Como Eu Quero, essa música que está no álbum Espião, de 1984.

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1: Você acabou de ouvir Marina Lima, francesa, de Antônio Lima e Cláudio Zoli. Lulu Santos fez de autoria dele, Nelson Motta, Tão Bem. Antes, Ana Vitória, Relicário, de Nando Reis. Abrindo o bloco, Que de Abelha, Como Eu Quero. Agora, 11h43, vamos para o último bloco desta manhã, que abre com Erasmo Carlos. A composição é do Gil, se chama Índigo Blue, foi lançada em 1984 no álbum Buraco Negro.

0: Você acabou de ouvir Luiz Melodia, Juventude Transviada, composição dele, Nilo Chagas, João Vinheiro, João Vieira Filho e Monsueto. Antes, Lúcia Turnbull, Aroma, música do Gilberto Gil. Abrindo o último bloco, Erasmo Carlos, Indigo Blue, do Gil. E agora, 11h55, termina aqui o melhor da MPB desta sexta-feira, 29 de maio. Eu, Débora Rajó, agradeço muito você que ficou ligado comigo. Agradeço ainda o operador de áudio responsável pelos trabalhos técnicos, Reginaldo Silva, o programador musical Wilson De Luca, a produtora Simone Pio. Você fica agora com o Repórter em Confidência e eu volto já já, trazendo para você o Revista da Tarde. Um beijinho, até mais, tchau!
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4: Olá, o pedágio vai ficar mais caro. Nas rodovias MG-050, BR-265 e BR-491, a partir do próximo dia 13 de junho, com o reajuste anual, a tarifa básica para automóveis sobe dos atuais R$ 8,80 para R$ 9,10. Para motos, o valor será de R$ 4,60. Caminhões leves e ônibus vão passar a pagar R$ 18,20. A MG-050 liga Betim, na Grande BH, a São Sebastião do Paraíso, no sul de Minas. Já a BR-265 passa por Carangola, na Zona da Mata, enquanto a BR-491 liga São Sebastião do Paraíso a Três Corações. De acordo com a concessionária Via Nascentes, o reajuste do pedágio leva em conta a inflação pelo IPCA. O aumento está previsto em contrato e foi autorizado pela Artemig, Agência Reguladora de Transportes do Estado de Minas Gerais. O Supremo Tribunal Federal vai julgar o caso de venda de sentenças no STJ. Confira com o repórter Renato Ribeiro.
5: O Supremo Tribunal Federal vai julgar a denúncia contra os acusados de venda de sentenças no Superior Tribunal de Justiça. Entre os 9 investigados estão operadores e ex-servidores do STJ. A decisão para que o caso seja analisado pelo Supremo foi tomada nesta quinta-feira pelo ministro Cristiano Zanin, relator do processo na corte. A medida ocorre após a Procuradoria-Geral da República denunciar os envolvidos pelos crimes de organização criminosa, corrupção, violação de sigilo e exploração de prestígio. Segundo a Polícia Federal, servidores de gabinetes exploraram indevidamente o acesso ao sistema eletrônico de elaboração de minutas de votos e vendiam as informações a terceiros. Apesar de não haver envolvimento de ministros do STJ, o caso foi enviado ao Supremo por causa de outras investigações conexas. As ações seguem em sigilo e envolvem autoridades com foro privilegiado. Ao receber a denúncia da PGR, o ministro Cristiano Zanin deu prazo de 15 dias para que os advogados dos acusados apresentem as defesas. Depois, Zanin deve marcar o julgamento, que vai decidir se os denunciados vão se tornar réus. Com informações da Agência Brasil, da Rádio Nacional em Brasília, Renato Ribeiro.
4: O prazo para os microempreendedores individuais entregarem a declaração anual simplificada termina domingo, dia 31 de maio. documento deve ser enviado por todos os meios que atuaram em algum período de 2025, mesmo sem registro de faturamento. A Receita Federal espera que mais de 16 milhões e 700 mil contribuintes enviem seus dados neste ano. A declaração pode ser feita pelo aplicativo MEI ou pelo portal do Simples Nacional. Quem perder a data terá que pagar multa mínima de 2% ao mês sobre o valor dos tributos declarados. O valor é gerado automaticamente após a entrega em atraso. Repórter em Confidência, redação Renato Silveira, apresentação Tarcísio Lopes.
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7: Na Avenida Amazonas, perto do Gameleira, o trânsito está movimentado em direção ao centro. Excesso de veículos no caminho alerta para quem está passando próximo da rua Engenheiro Felipe Caldas. A dica é passar com muito cuidado nesse trecho da Avenida Amazonas. Até o momento não compensa o desvio. Na saída para Contagem, a Avenida Amazonas está livre. Destaque positivo também para Tereza Cristina nas duas direções. Guerrilla e Alex Lifeson celebram 50 anos de Rush, 50 Sun Future, 1 de fevereiro de 2027. Estádio Mineirão Belo Horizonte. Garanta já seu ingresso. Josiele Lemos para a Rádio em Confidência.
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0: Olá, uma ótima tarde. Está no ar pela rede Inconfidência de Rádio, Revista da Tarde, o seu programa de variedades. Bem-vindo você que nos ouve pela M880, gigante do ar, pelas ondas curtas de 6.010 e 15.190 kHz e também pela FM 100,9, a brasileiríssima. Eu, Débora Rajão, agradeço a sua audiência e conto com você ligadinho comigo até as 2 da tarde, nesta sexta-feira, 29 de maio de 2026. E hoje vamos ter aqui o quadro Cultura e Lazer, vamos falar sobre a terceira edição da Mostra Vertentes, evento que traz shows, espetáculos cênico-musicais, brincadeiras e oficinas artísticas para pessoas de todas as idades. Também teremos a coluna Me Canta Uma História, também sorteios, vamos ter sorteio aqui para shows, tudo isso e muito mais agora no Revista da Tarde, que está só começando. Fique ligado. Nos trabalhos técnicos, Paulo César Furtado, assistência de estúdios da Renata Toledo, a programação musical do Wilson De Luca. E a produção executiva é do Vladimir Penido e da Duda Lelis. E a gente começa o programa de hoje destacando Fernanda Abreu.

0: 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Você conferiu Ed Mota, tem espaço na van dele e Jorge Mário da Silva. Frejá, só você, de Vinícius Cantuária. Vanessa da Mata, me adora, mas de autoria dela. Thier, Máquina de Lavar, dela e André Ung. E abrindo o programa de hoje, Fernanda Abreu, Um Amor, Um Lugar, de Herbert Viana. Agora, 12:19, uma ótima tarde para você. 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E agora é 12:27 e vamos tocar Skank.
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0: Você acabou de ouvir no Feito em Minas, Thiago Delegado, Chame o Amor, a composição é dele. Antes, Caetano Veloso, Trem das Cores, de autoria do Caetano. A primeira, Skank, Dois Rios, de Samuel Rosa, Lou Borges e Nando Reis. Agora é 12:31, vamos para um breve intervalo. Voltamos já já.
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2: Boa tarde para você, ouvinte Inconfidência. Em Nova Lima, tem trânsito lento agora na BR-040, nas duas direções, por causa de trabalhos na pista, segundo a concessionária, entre os quilômetros 564 e 568, ali próximo à Lagoa dos Ingleses, principalmente no sentido Rio, o motorista reduz a velocidade. Como não tem desvio que vale a pena, a dica é mesmo reprogramar a sua saída da capital aí, se você pensava em pegar a 040 rumo ao Rio de Janeiro. 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
0: Estamos de volta, eu, Débora Rajão, agradeço você ligadinho comigo nesta tarde de sexta-feira. E agora, olha só, gente, o Grupo Tarancon, ele desembarca aqui na capital mineira com a turnê comemorativa de 50 anos do álbum Graças à Vida, que a consolidou como banda pioneira na fusão das sonoridades andinas com a música brasileira. Os ingressos para o show já estão à venda no site do Simpla, que é o www.simpla.com.br, e o show acontece no dia 5 de junho, sexta-feira, em duas sessões, no Centro Cultural Unimed BH Minas, que fica na Rua da Bahia 2244, no bairro de Lourdes. E agora, 12:34, e vamos com mais música. Agora, chegando Graviola e o Lixo Polifônico.

0: Gangue 90 e as Absurdetes, Nosso Louco Amor, de Júlio Barroso, Herman Medeiros Torres. Antes você ouviu Marisa Monte, Feliz, Alegre e Forte, Dela Pretinho da Serrinha e Raquel Luz. Diogo Strauss, Viver, Lutar, Reerguer, composição dele. A primeira, Graviola e o Lixo Polifônico, Tão Sá. Tão Tá, a composição é do Chicó do Céu e do Gustavito. Agora é 12h47 e você vai conferir a coluna Me Canta Uma História.
1: E aí, beleza? Aqui é o Diego, músico pai. Pai da Liz, da Bel, do Tom e artista de música infantil. Ó, tem boi na linha.
2: Puxa o boi, mané, puxa o boi no subir da ladeira, mané, puxa o boi.
1: Você já viu um boi? Pois é, quem nunca viu um boi?
3: Boi, boi, boi, boi da cara preta.
1: Sabia que existem vários tipos de boi espalhados por aí, nesse Brasil afora?
4: Eu encontrei um boi de mamão, e ele disse que veio lá do sertão. E você me pergunta como foi que esse boi me ensinou essa canção.
1: Tem o Bumba Meu Boi, tem o Boi Bumbá, tem Boi de Mamão e por aí vai. Agora eu te convido a encontrar algum boi que tá por aí, perto de você. Eu encontrei um. Vem escutar comigo. Então, coloca pra tocar Boi de Mamão, da Cia Olho d'Água e...

0: Você conferiu o Jota Quest, Eu Queria Ser, composição do grupo e também do Sérgio Brito. Antes, Negra Lee, Tudo de Novo, de Maurício Bressan. Agora, 12h57. 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Agora, 12h58, a gente vai para o Repórter em Confidência.
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2: Boa tarde. Uma partida nesta sexta-feira abre a 11ª rodada do Campeonato Brasileiro de Futebol Masculino da Série B. Às 9 horas da noite, no estádio Alfredo Jaconi, em Caxias do Sul, o Juventude recebe o América. A equipe gaúcha ocupa a 12ª posição na tabela de classificação, com 13 pontos, 3 vitórias e saldo zero de gol. Já o time mineiro é o lanterna da competição, 20º colocado, com apenas 3 pontos ganhos em 30 disputados. A rodada de número 11 terá sequência sábado, domingo e será concluída na segunda-feira próxima. A outra agremiação representante do futebol de Minas Gerais, na segunda divisão nacional, o Athletic, joga amanhã às 18h com o Fortaleza em São João del Rei. Reportagem José Augusto Toscano.
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3: E eu atualizo agora para você, ouvinte em Confidência, a situação do anel rodoviário, que continua com lentidão no sentido Rio de Janeiro, chegando ali ao viaduto da Pedro II, reflexo ainda de uma carreta com defeito mais cedo na faixa da direita, pé no freio. Desde o Engenho Nogueira, você motorista, se quiser, pode pegar o desvio pela marginal. Também no sentido Rio, trânsito bem pesado na chegada ao viaduto São Francisco, desde o bairro Universitário. Neste caso, a rota alternativa pode ser feita pela Avenida Bernardo de Vasconcelos. No sentido Vitória, foi liberado o trânsito na passagem pelo bairro Dom Cabral, um pouco antes da Praça São Vicente. Há pouco teve uma batida entre dois carros por lá na faixa da esquerda, mas agora não há mais complicações. 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Diego Costa para a Rádio Inconfidência.
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0: Estamos de volta. Eu, Débora Rajão, agradeço você ligadinho comigo nesta tarde. Vamos juntinhos até as duas com muita música bacana aqui pra você. Agora você ouvir de

0: A gente tocou para você Ana Vitória, Amor Perfeito, de Michael Sullivan, Paulo Massadas, Mihaly Poplitsch e Robson Jorge, e também Lincoln Olivetti. E a primeira foi de Djavan, que fez a autoria dele, Sina. Agora 1h10.
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0: No dia 31 de maio, neste próximo domingo, a Associação Campo das Vertentes, idealizada pela cantora Titane e pelo diretor teatral João das Neves, realiza a terceira edição da Mostra Vertentes. E este evento ganha um formato presencial e celebra o primeiro encontro ao vivo com o público na rua da associação, que fica no bairro Cachoeirinha, na região nordeste da capital. Mas para a gente saber mais sobre este evento, a gente tem o prazer de receber aqui a Irene Bertacchini, que é cantora e compositora. Boa tarde, Irene. Seja bem-vinda.
2: Boa tarde.
0: Tudo bem?
2: Tudo jóia. Prazer estar aqui.
0: A Irene também, ela integra, né, a Associação Campo das Vertentes, não é isso, Irene?
2: Isso mesmo. Convite da Titane, do João. Ela convidou alguns artistas que passaram pelas oficinas de formação que eles desenvolveram, né?
0: Uhum. Muito legal. E também aqui a Negra Mina, que é cantora. A Negra Mina, cantora. Prazer, querida, recebê-la aqui.
3: O prazer é meu.
0: Bem-vinda. Ela que também vai fazer um show durante esse evento.
3: Sim,
0: é isso, Negra?
3: Sim.
0: Conta aqui, então, pra gente. Vamos começar aqui com a Irene, explicando um pouquinho sobre este evento, que é o da Associação, né, Mostra Vertentes. Fala pra gente como é que surgiu a ideia. Foi da ideia da Titane, não é? Mas você integra, sabe contar um pouquinho.
2: Sim, a Titane e o João das Neves são dois grandes ativistas culturais aqui, né, de Minas Gerais.
0: O João nos deixou há pouco tempo,
2: o João nos deixou há pouco tempo.

0: tempo, mas até ele fez muitas coisas, né? Muitas
1: Muitas.
0: atividades junto com a Titane, de formação de artistas, oficinas, trazendo, né? Levando para o interior, né? E fazendo uma formação desses artistas e criando espetáculos. Então, a Associação Campo das Vertentes surgiu em 2008, então tem mais de quase 20 anos aí de surgimento, e faz sempre dedicado a música, ao teatro, à dança, né? Então, porque também tem a Irene Ziviani junto ali também, integrando a associação, né? E é uma associação que traz essa diversidade de várias culturas que integram Minas Gerais também, né? Então, na programação que teve, né? Das outras programações que a gente teve, que foram online, né? Que surgiu na época da pandemia, teve artistas de outras cidades, e agora a gente está de novo com essa mesma ideia, né? A Mostra Vertentes, essa terceira edição e a primeira presencial.
1: Porque, né, foi na pandemia que surgiu,
0: Isso,
1: né?
0: surgiu a ideia da mostra, né? Da Titane na época da pandemia. Mas é um desejo também do João também, né? E aí resolveram fazer agora uma presencial, que é ótimo, né? Que traz assim na rua, ocupando a rua com arte, cultura,
1: Que
0: oficinas para
1: legal.
0: crianças, idosos, shows, e trazendo também essa diversidade com o Grupo Araras lá do Vale de Jequitinhonha, né? E também o Pereira da Viola, né? Que está aqui há muito tempo, mas também traz essa cultura de lá, né? Do Vale.
1: Que bacana. Então vão ser várias atrações, né? E entre
0: Isso.
1: elas vocês. Então, fala como é que vai ser o seu show, Irene.
0: Eu vou apresentar o meu espetáculo cênico musical, O Caracol, que é um espetáculo idealizado por mim, mas escrito a muitas mãos, né? Lília Amaral, Siddhartha Riani, Eugênio Tadeu. E a direção também é do Eugênio Tadeu. E é um espetáculo que conta a história da jornada do caracol em busca da sua casa. Então ele vai encontrando várias pessoas que vão ajudar, crianças, caracolzinhos. E sempre nessa ideia assim de uma busca interior também, né? Essa busca interior da sua própria casa também. O espetáculo traz
1: São
0: canções
1: música.
0: nossas.
1: Isso que eu ia saber, bom,
0: Isso.
1: músicas autorais.
0: Canções nossas e também da América Latina. Tem canções do Luiz Pecetti, e também do Alice Skind. Então mistura um pouco nosso e de artistas consagrados. E a gente está com uma novidade, que a gente vai lançar o CD desse espetáculo agora em junho. E lá no dia a gente vai oferecer para quem estiver lá um QR Code para a pessoa escutar antecipadamente, assim,
1: Que
0: fugindo um pouco
1: legal.
0: da lógica das redes sociais, assim.
1: Ah, que bacana. Então, agora a Negra Mina vai contar pra gente um pouquinho também como sobre o seu show, Mina. Olha, gente, a Negra Mina, ela integrava o
2: Cromossomo Africano.
1: Cromossomo Africano, que era uma banda, não é
2: Sim,
1: isso?
2: de funk soul setentista, autoral. A banda se extinguiu assim no início da pandemia. Cada um tomou um rumo, né? E aí agora eu tô lançando minha carreira solo. Eu também faço backing vocal com o Roger Def e outros MCs e músicos de Belo Horizonte. Tenho uma trajetória de mais de 20 anos na
1: Quantos anos já na
2: música.
1: música?
2: Uns 25 para mais,
1: Sim. E você
2: assim.
1: começou com qual banda, assim?
2: Com Cromossomo. Antes eu
1: Cromossomo
2: fazia só
1: Africano.
2: violão e voz, né, em festas, bares. E aí a primeira banda assim que de relevância assim, né, que alcançou algum sucesso assim foi o Cromossomo.
1: Ah, que
2: Tive
1: legal.
2: umas bandas na adolescência assim, mas
1: E como é que vai ser o seu show aí no evento Mostra Vertentes?
2: então vou apresentar canções autorais, né, do meu primeiro trabalho solo, acompanhada de Herbert Almeida na guitarra, Raíssa Uchoa no contrabaixo e Negão na percussão. O show chama Música Preta, onde eu apresento a diversidade de estilos dos quais eu venho, né? Assim, do soul, da MPB, do pop, do rock, do samba, do rap. Tudo isso faz parte da minha construção como artista e meu trabalho autoral carrega todas essas influências, assim, e aí chama Música Preta porque engloba justamente todos esses estilos que vêm da cultura negra.
1: Então, todas as músicas suas que você interpreta são suas,
2: São
1: são
2: minhas,
1: autorais.
2: sim.
1: Ah, que legal, cantora e compositora também, né? A Irene também.
0: Isso.
1: Muito bacana. E o seu show, como é que vai ser assim, o show o seu, Irene? Vai ser no mesmo dia? Vai ser um dia só o evento, né? Vai ser
0: Isso.
1: no domingo.
0: É, vai ser domingo de 9 às 19 horas, então tem uma programação extensa, assim, né? Desde as 9 da manhã, lá em frente à sede da Associação Campo das Vertentes, no bairro Cachoeirinha, ali na rua Nossa Senhora do Brasil, 707, para as pessoas que quiserem ir.
1: Adoro o bairro Cachoeirinha, é uma delícia, né?
0: É, bem bairrão, assim.
1: É, é um bairro, assim, que parece estar no interior, né?
0: É, isso mesmo.
1: Ah, eu amo aquilo,
2: né?
1: É. Muito bom.
0: Sim.
1: Então, vamos fazer o seguinte, a gente vai começar, já nós vamos mostrar a sua música, Irene. Depois a gente mostra a música com o cromossomo africano, né? O Ubuntu, que é da nossa convidada, a Negra Mina. Então vamos ouvir primeiro, gente, o Caracol com a Irene Bertacchini, Siddhartha Riani, é isso?
0: Isso.
1: Eliane Amaral, esses são cantam com você?
0: Nessa faixa vai estar a Júlia Tizumba, na verdade. E uma composição minha com o André Oliveira, que também integra o espetáculo, e o Rafa Salles.
1: Então a gente vai ouvir agora Caracol. E depois a gente vai ouvir a outra também, tá? Com a outra música, que é o Ubuntu, né? Isso, com participação do tambor mineiro. Nossa, bacana demais. Então, primeiro a gente começa ouvindo Caracol.

0: Esse a gente ouviu Caracol com Irene Bertacchini, Siddhartha, Riane e Lilia Amaral. A gente tá aqui conversando, né, sobre este evento que vocês vão participar aí, a Irene Bertacchini, a Negra Mina, que se chama Mostra Vertentes, muito legal. Então essa música é uma das que você vai apresentar.
1: Isso, é o Caracol, é uma música, né, de nós três. E fala justamente sobre a história do caracol. Ele perde a casa e depois os erês tentam ajudar e ele não aceita, os caracolzinhos tentam ajudar ele. E ele fica sempre assim, muito chato, querendo a casa dele específica, não pode ser qualquer casa.
0: Ah, bacana.
1: E aí nessa, na programação, assim, né, a gente tem uma programação diversa, né? Tanto para o público infantil, quanto, né, quanto para adultos. Então tem oficinas às 9 da manhã com brinquedos e brincadeiras do Mestre Faria e Mestre Amâncio, Vivência com Barro com Rodrigo Cohen. E depois tem o espetáculo, né? Coral Araras Grandes, Filhos da Terra do Sol, que é inspirado no Manuel de Barros. Então traz canções, mas também, né, um coral, né? Mas também traz encenação. E tem o meu, que é 11h30, que é a Irene Bertacchini, convidando a Aline Amaral e o Siddhartha Riani com o Caracol. Às 12h30 até 2 horas tem oficinas. Depois tem o Grupo Serelepe, que é um grupo muito massa aqui de Belo Horizonte, que traz sempre vivências, né, de várias músicas do mundo para a infância, assim, né? Então traz músicas latinas, que é o espetáculo Cotô, às 16.
0: E você, então, o seu show vai ser às 16?
2: Às 16 horas, Negra Mina. Eu apresento o Música Preta.
0: Música Preta. E você vai fazer um show completo também?
2: Então, serão 20 minutos.
0: 20 minutos de show, cada artista.
2: Sim.
0: Muito legal. E aí você vai apresentar o seu trabalho autoral, tem algum nome assim específico?
2: Música Preta, né?
0: Ah, é o Música Preta, é o nome.
2: Música Preta é o nome do show. Sim. Que é o meu primeiro trabalho solo, autoral, que vai ser apresentado em primeira mão, assim, né? Um pouquinho desse show.
0: Neste evento. Bacana. Então agora a gente vai ouvir o Ubuntu, que é a música, não é isso?
2: Sim.
0: Que sua, junto com o Cromossomo Africano, que era a banda onde você iniciou sua carreira.
2: Isso, né?
0: Com a qual você iniciou a carreira.
2: Com participação do Tambor Mineiro.
0: Do Tambor Mineiro. Então a gente vai ouvir agora Cromossomo Africano com a Negra Mina.

0: Muito bom, legal, viu, gente? Adorei as músicas, muito bacana. Então, para a gente encerrar, eu gostaria que vocês fizessem um convite, um último convite para todos os nossos ouvintes irem lá conferir a Mostra Vertentes, deixar também as redes sociais para quem quiser conhecer mais o trabalho de vocês. Vamos lá, começando com a Irene.
1: Isso, gente, eu espero vocês, então, domingo, dia 31, de 9 às 19, na Mostra Vertentes, com uma programação extensa, oficinas, show da Negra Mina, Caracol, Seralepe, Bia Nogueira, com o show Marília Mendonça, Pereira da Viola, então vai ser muito lindo. Vai lá, curta, compartilha aí essa programação linda, chame a vovó, vovô, criança.
0: Todo
1: e
0: mundo.
1: Aí, a nossa rede social é campo.das.vertentes. campo.das.vertentes.
0: Ok.
1: Aí você tem a programação toda lá. E o meu é Irene para Crianças ou Irene Bertaschini.
0: Tá, joia. Obrigada, Irene, pela presença.
1: Obrigada
0: a você. E você, Negra Mina?
2: Então, aguardamos todos lá no domingo, de 9 às 19, na Rua Senhora do Brasil, número 707. Na rua, pra gente celebrar um domingo com muita arte, oficinas. E lembrando que no domingo o ônibus é gratuito, né? Então, pra chegar lá numa programação gratuita, aproveitar o domingo sem gastar nada, né?
1: É.
0: Muito bom.
2: Meu Instagram é michelle.com.2l.som, Negra Mina. Vou estar acompanhada de Raíssa Uchoa no contrabaixo, Herbert Almeida na guitarra, Negão na percussão, apresentando meu primeiro trabalho solo. E no meio de uma programação extensa, cheia de coisas maravilhosas.
1: Vários
2: pra
1: shows.
2: Para toda a família.
0: Ok. Então eu quero agradecer a Irene Bertaschini, cantora e compositora, e Negra Mina, também cantora e compositora. Um prazer, muito sucesso aí para vocês.
2: Prazer é nosso.
0: Até uma próxima. E agora 1h30 e a gente vai tocar para você, Vinícius Cantuária.

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2: Olá, a Secretaria de Educação de Minas Gerais está com inscrições abertas para um novo processo de contratação temporária. Os profissionais interessados em atuar na rede estadual de ensino têm até domingo, dia 31, às 5 horas da tarde, para enviar a documentação exigida. Podem participar tanto candidatos que não se inscreveram em processos seletivos anteriores, quanto aqueles já inscritos em cadastro de reserva e que desejam concorrer a funções ou carreiras diferentes. Todos os detalhes estão no site da Secretaria de Estado de Educação. CNJ lança aplicativo para fortalecer busca ativa para adoção. Confira com a repórter Valquíria Rios.
3: O Conselho Nacional de Justiça lançou um novo aplicativo para ajudar crianças e adolescentes que têm mais dificuldade de encontrar uma família. O app se chama Adote SNA e agora funciona em todo o país. A ferramenta faz parte do Sistema Nacional de Adoção e Acolhimento e reúne informações de crianças mais velhas, adolescentes, grupos de irmãos e também crianças com deficiência ou necessidades específicas de saúde. O acesso ao Adote SNA é feito via gov.br e os interessados podem iniciar o pré-cadastro e acompanhar o processo de habilitação para a adoção. Os pretendentes habilitados têm acesso aos perfis das crianças e adolescentes com fotos, vídeos curtos e informações importantes, sempre com proteção da identidade e da privacidade. Segundo o CNJ, mais de 1.800 crianças e adolescentes estão aptos para busca ativa no Brasil. Desde 2019, mais de 33 mil adoções foram realizadas no país, sendo mais de 1.800 por meio desse modelo de busca ativa. O aplicativo Adote SNA foi criado inicialmente pelo Tribunal de Justiça do Paraná e agora passa por processo de expansão nacional com apoio do programa Justiça.

0: Justiça 4.0, da agência Rádio Web, Valquíria Rios.
1: A coleta de dados da primeira etapa do Censo Escolar 2026 começou em todo o país. Cerca de 180 mil escolas participam da maior pesquisa estatística da educação básica brasileira, coordenada pelo INEP. Os diretores escolares e gestores das redes municipais e estaduais devem preencher as informações no sistema EducaCenso até o dia 31 de julho. As informações levantadas servem de base para o planejamento de políticas públicas, avaliações educacionais e distribuição de recursos federais, como os repasses do Fundeb. Os dados preliminares serão enviados ao Ministério da Educação em agosto. Após a conferência, a homologação final deve ocorrer em dezembro. Repórter em Confidência, redação Renato Silveira, apresentação Tarcísio Lopes.
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1: Tá na hora do recreio. Eba, eba. Tá na hora, tá na hora. Tá na hora de brincar. É o programa Bazar Maravilha. É a hora do recreio do Rádio Mineiro. É aquela... aquelas 2 horas da tarde em que você tem o direito a pensar tudo, a falar sobre tudo. É ou não é? Bazar Maravilha, a gente não garra não, tá? É a hora do recreio para você se sentir livre, leve e solto. Ai, que fofo! Hoje, dia 29 de maio, terminando aí o mês de maio de 2026, sexta-feira, signo de Gêmeos, lua crescente, domingo, ó o perigo, domingo agora, é lua cheia. Ontem ela tava linda, cara, ela me passou um susto. Ontem eu estava no computador trabalhando, de repente ouvi um barulhinho assim no quintal, aí cheguei na janela, quando cheguei na janela bateu na minha cara, eu falei, que isso? Que escândalo, tava linda, linda, linda, linda, domingo agora, au! Lua cheia, eba, eba. Estamos falando agora de Belo Horizonte, capital de Minas Gerais, sudeste do Brasil, Brasil, América do Sul, planeta Terra, hemisfério Sul. E a temperatura agora de onde estamos falando é de, se abrir aqui eu falo, tá? Eu conto. É de 24 graus, sensação de 24. Tempo meio encoberto, nuvens e pedaços de azuis. Azuis é bom, né? Pois é, 24 graus hoje aqui em BH. E boa tarde, bom fim de semana para todo mundo e para o mundo todo. Hoje, dia especial, dia de Sexta Maravilha. Vamos conhecer hoje, há muito tempo que a gente não faz isso, de colocar um disco inteirinho no programa. Há muito tempo. Sabe o que, que eu me lembrei? Eu vou até chamar ele agora de uma vez, porque ele vai entrar nesse papo. Eu chamo agora o nosso produtor, Flávio Henrique Silveira, aquele que está nesse planeta Terra, prestando atenção em tudo. E ele sabe que temos um monte de outros países, por sinal, com ouvintes do Bazar, nesse mundão velho de guerra. É ou não é?
2: Não, sabe? Se o senhor está dizendo, quem sou eu para duvidar, né?
1: Não, quer ver que ele, né, sabe mais? Quer ver? Ele sabe quantos países temos nesse planeta Terra. Quantos são?
2: Quantos?
1: É.
2: Anúncio certinho não, mas aproximadamente uns 200 aí.
1: Certinho não?
2: Certinho, mas
1: uns certinho. 200. Você matou essa aula?
2: Mais ou menos uns 200 aí, né?
1: 195. É, dois, 195 então. Países. A gente acha, né, que Brasil, continental, grandão, esse continente maravilhoso, enorme, né? Aí tem mais 194.
2: É, tá? Tá bom.
1: No mundo inteiro. É. Você visitar, não é só passear, nós, não. É. Entendeu? Uhum. Namorar, tudo isso. É impressionante, você não acha? Não, 195 países.
2: Muito, muito.
1: É muito. Segundo a ONU, Organização das Nações Unidas, né? Eita, mundão velho de guerra. Flávio Henrique, hoje nós vamos colocar no ar 2 discos que acabam de ser lançados. Tá, saiu do forno, estão quentinhos. E 2 discos que fazem homenagem a 2 grandes compositores, Dorival Caymmi e Edu Lobo. Dorival Caymmi, quem gravou o disco foi a neta dele, Alice Caymmi, e no Edu Lobo, quem faz a homenagem é o Boca Livre, ok? Há muito tempo que a gente não faz isso, de lançar um disco inteirinho no programa. Sabe o que, que eu lembrei? Você vai me lembrar agora o nome. Eu acho que era Disco de Ouro que tinha aos domingos.
2: Não, Disco da Semana. Programa aqui na rádio.
1: Então você não pegou do ouro, não.
2: Não.
1: Do ouro era antes. É. Era que dia o disco da semana?
2: Ah, ele mudou de horário algumas vezes, mas eu lembro dele no domingo, domingo de tarde. Na época que eu cheguei até fazer, eu fazia o roteiro dele e editava, era domingo de tarde, mas ele já foi outros horários.
1: E não
2: aqui
1: tem mais, né?
2: Não, já tem muito tempo.
1: E é bacana isso, né? Porque o ouvinte que ouve a Brasileiríssima, principalmente, é aquele que quer conhecer muito da música brasileira, conhece e quer saber das novidades. E esse programa eu lembro que era bacana.
2: Lançava o disco inteiro.
1: O disco inteiro. Claudinei falava, domingo. domingo, agora nós vamos lançar o disco inteirinho. E tinha uma audiência.
2: É, na época de Claudinei, não sei qual que é o nome, não. Temos que pesquisar.
1: Eu acho que era disco de ouro. Eu acho. Não sei. Maybe, perhaps, talvez. Mas hoje, Flávio, você já ouviu esses dois discos que vão lançar? Ainda não,
2: Eu ouvi o do Edu, quando lançou na semana retrasada, eu acho, se não me engano. Eu ouvi boa parte dele.
1: O título é Boca Canta Edu.
2: Agora sim, é feijão sem bicho, como diz o outro, assim, boca livre.
1: Se falar mal, não precisa falar mal.
2: Não tem como, assim, se dar errado, né? Assim, não tem jeito, assim.
1: Não, né? Só o repertório, né? Já valeu o disco, né?
2: E o Boca Livre não faz disco ruim também, né? Então não tem como,
1: e
2: né?
1: E ali você não ouviu, não?
2: Ali você ouviu algumas faixas, né? Eu gostei porque o que eu ouvi, eu gostei, não ouvi o disco todo, porque ela fez diferente, assim, né? Seria mais um tributo, se fazer próximo dos arranjos originais e tal, acho que não ia acrescentar muita coisa. Ela fez do jeito dela, que é um jeito mais contemporâneo, como diz o outro, assim, com os negócios eletrônicos, né? Assim, então, eu acho que ela carrega um, ao mesmo tempo que aquela coisa, né? Quando você é filho ou neto de alguém muito famoso na música, ao mesmo tempo que isso te abre as portas, né? Às vezes você nem tem tanto talento, mas as pessoas querem te ouvir por curiosidade, porque você é filho de fulano de tal, filha de não sei quem e tal, tem essa curiosidade. Mas ao mesmo tempo, se você não for muito bom também, fica difícil, né? É. A Alice, eu acho que ela tem um talento, assim, ela faz alguns discos mais experimentais.
1: Ela tá madurando. Ela começou nessa onda aí, sobrinha de Ana.
2: Ela tem um disco que fez muito sucesso, né? A Rainha dos Raios, né? Depois os outros não tiveram tanta repercussão.
1: Agora, a culpa desse disco novo, de Tá Bom, é do produtor, seu colega de profissão, produtor.
2: Não, mas eu sou. Eu sou produtor de disco,
1: não. Não, produtor de qualquer evento, de qualquer coisa que a pessoa faça. E o produtor dela, que você sabe o nome?
2: É Yuri Rio Branco, né?
1: Exatamente, isso. Testando sua memória. O Yuri sacou o seguinte nela, Flávio Henrique. Sacou que Alice Caymmi tem certas horas, certos tons e notas que ela faz igual a tia fazia. Espicha aquela nota e dá uma gastura na nota, que Nana era mestre nisso, né? Maravilhoso. Foi o que marcou a voz de Nana, né? É. E ela tem isso. E aí o produtor falou: vamos usar isso aqui. Aí várias gravações, eu ouvi todas, tem esse momento Nana, tá? Inclusive ela oferece o disco pra Nana, fala que Nana foi muito especial. Brigaram muito em vida. Brigaram muito.
2: Vamos ver. Aquela coisa, depois que morre, né?
1: Virou santa. Virou santa. Mas elas brigaram muito.
2: Mas brigar com a Nana Caymmi não devia ser muito difícil também, não.
1: Que Nana te estupim curto.
2: Não era muito difícil, não.
1: A melhor coisa de Nana, gente, que pena que não podia colocar no ar, era os bastidores. Conversar com a Nana Caymmi, sentar no microfone, era um prazer. Ela chutava o pau da barraca, cara.
2: Eu lembro.
1: Não deixar por menos, não.
2: Eu ainda nem trabalhava aqui na rádio, ela deu uma entrevista pra você. E ela falou da baixinha na lata mesmo, assim, né? Se dava bem com ela, assim, que não gostava dela. Então ela não tinha meio termo.
1: Não, que impediu ela de entrar no palco do festival.
2: Ela não fugia de briga, não, tá?
1: Não, né? Ela não deixava por medo. Mas não tô falando isso, não. Tô falando os palavrões
2: também.
1: Que falava.
2: Ah, não, isso aí é impublicável.
1: Cara, era demais. Nana Caymmi, de 10 palavras, 12 era palavrões falando da galera. Era demais. Era apaixonante, né? Nana Caymmi, com aquela voz linda. Linda, né? Inclusive é uma das pessoas que eu acho, no meu entender, eu não entendo nada, mas no meu pouco entender, uma das grandes intérpretes de Milton Nascimento chama-se Nana Caymmi.
2: Verdade.
1: Maravilhosa.
2: E do pai nem se fala, né? Que talvez é a principal, né?
1: Exatamente. É. Paizão lá, o Caymmi. E é bacana a neta fazer essa homenagem ao avô, né? E lançando esse disco. Você vai conhecer o disco. Não vou falar pouco, senão não dá tempo, porque são dois discos maravilhosos, cada um tem uma
2: vamos
1: hora
2: falar
1: e
2: menos hoje, então.
1: Vamos falar menos.
2: Culpa sua, fala torta.
1: Culpa sua. Mas eu trouxe frase e poema de um anônimo que postou ontem na internet e eu gostei para colorir a tarde do ouvinte. Olha o que ele escreveu, abre aspas. Não é à toa que amar tem ar no verbo. Respire.
2: Legal.
1: Simples, curto e grosso. Curto e grosso. E outra que eu trouxe, me lembrei de Paulo Leminski, o curitibano maravilhoso. E olha o que ele disse. Quando se ama, não é preciso entender o que se passa lá fora, pois tudo passa a acontecer dentro de nós. Falou
2: bonito,
1: e disse
2: bonito.
1: Também. Bonito. E hoje você não vai, eu falei que você não vai no aniversário.
2: Até que enfim.
1: Falei, viu? Falei, não, segunda e terça ele não vai.
2: Segunda e sexta,
1: E sexta ele não vai, ele agradece. Porque hoje é aniversário de Ajuricaba.
2: Ajuricaba.
1: Ajuricaba. Fica onde, Flávio Henrique?
2: Ajuricaba.
1: Ajuricaba.
2: Ajuricaba. Juricaba fica ali em São Paulo.
1: Exatamente errado.
2: Então fica em Rio Grande do Sul.
1: Acertou!
2: Ia falar Santa Catarina, mudei na hora.
1: Rio viu? Grande do Sul, é. Noroeste ali do Rio Grande do Sul. 61 anos, 6 mil habitantes, 430 quilômetros de Porto Alegre, capital do Rio Grande do Sul. É conhecida como a terra do peixe. Por isso hoje meu nome é Tuti Maravilha, mas até a meia-noite você pode me chamar de Zé Peixinho.
2: Peixinho.
1: Peixinho.
2: Fica fofo na sexta-feira, né?
1: E uma coisa de falar peixinho, me vem vôlei. Os meninos do vôlei, quando ganham algum campeonato, aí eles fazem o peixinho na quadra.
2: Comemorar, né?
1: É uma delícia aquele momento. Mas, Flávio Henrique, a cidade de Juricaba é chamada de terra do peixe porque, inclusive, a economia da cidade vem aí da piscicultura e também da agropecuária e belezas naturais. Belezas naturais, tá entendendo? E tem uma feira do peixe famosa lá, e a origem do nome, o termo, vem do Tupi-Guarani. Então vamos ouvir a aula de Flávio Henrique, o que é que significa a Juricaba.
2: Eu achei que não ia ter arguição na sexta-feira, não estudei, você acredita?
1: Você não estudou?
2: Não, na sexta-feira,
1: oh,
2: né? A Juricaba.
1: A Juricaba. Não. Significa reunião de marimbondos ou abelha feroz. Por que abelha feroz, eles acham? Porque, na verdade, tinha um cacique da tribo Manau na região, isso século XVIII, e o nome dele era Juricaba. Entendeu? Que ele era bravo. Tá me entendendo? Claro, para ser cacique tem que ser bravo, né? Porque pensa bem, aquele monte de gente, de índios maravilhosos, cada um querendo fazer, vivendo na natureza, nas belezas naturais, né? Aí tem que ser bravo,
2: tem que ter,
1: né?
2: Alguém para colocar ordem, né?
1: Então a cidade deu esse nome em homenagem a esse cacique, a Juricaba. E, inclusive, ele fez foi líder da tribo Manaó e comandou uma grande confederação de povos indígenas na região do Rio Negro, no Amazonas. Olha onde é que ele foi, cara. Ele foi lá em cima e falou assim: vem cá, galera, vamos reunir aqui, que junto é que fica bom, que é junto que a gente resolve. Sozinho não resolve, não. Tem que todo mundo dar a mão. E foi lá e fez isso. Você acredita? Bacana, né?
2: Grande Juricaba.
1: A história dele, né? E resistência, né? E querendo liberdade, claro, né? E quem nasce a Juricaba é?
2: A Juricabense.
1: Exatamente. Parabéns para a cidade de Juricaba, no Rio Grande do Sul. Flávio Henrique, a perguntinha de hoje, já que vamos colocar no ar dois novos discos, a pergunta é a seguinte: você é o primeiro a responder. Quem na música popular brasileira está precisando lançar disco novo, na sua opinião? Eu já sei.
2: Quem? É. Uai, vou pensar nos aqui que tem muitos anos que eles não lançam música de nestas, ficam só.
1: Não, mas é só um, tá? Mas se você quiser falar mais de um.
2: É, lembrei de dois ao mesmo tempo.
1: É, quais?
2: É Paulinho da Viola, que tem muitos anos que ele não lança. Bêbado do Samba foi o último que ele lançou de músicas.
1: Nós, então tem muito
2: anos
1: tempo.
2: Anos 90, é. E Jorge Benjó também tem muitos anos que também que não lançam discos inéditas, né?
1: Claro, que Jorge Benjó continua maravilhoso. Outro dia eu vi um papo dele com o Gil. É. Cara. Boa, Jorge Benjó mesmo, tem
2: muitos
1: um tempão,
2: anos,
1: né, que não
2: anos,
1: tem música nova, né?
2: Isso.
1: Eu queria, sabe, um disco novo, sabe, de quem? Marina Machado.
2: Marina Machado. Também
1: alô,
2: tem
1: alô,
2: muitos
1: Marina.
2: Anos que não lançam disco, né? É.
1: Marina Machado,
2: boa lembrança
1: eu
2: também,
1: quero já. Disco novo seu, Marina Machado. Tá me entendendo? Vou repetir, Marina Machado, eu quero disco novo seu. E você, ouvinte, quem na música popular brasileira você gostaria que lançasse um disco, tá precisando lançar um disco logo, logo, logo? Responda aí no nosso site, que é 98299-1282. Repetindo, 98299-1282. E concorre ao quê, Flávio? O que tem hoje?
2: Hoje nós temos ingressos para o show do Cordel do Fogo Encantado, da banda bacana, pernambucana, de volta a Belo Horizonte. Tem um grande público aqui na capital. Faz apresentação única amanhã, sábado, 9 da noite, na Autêntica, rua Álvares Maciel, 302, no bairro de Santa Efigênia. Nós temos um par de ingressos. E se você aí gosta do pagode, nós temos um par de ingressos aí para os shows do Belo e do Dilcinho, lá no Cidade Junina. No evento que começou na semana passada com shows de Elba e Zé Ramalho. Amanhã tem shows do Belo e do Dilcinho, a partir das 5 da tarde, no Mirante BH. Rua Henriqueto Cardinale, número 380, no bairro Olhos d'Água. Nós temos dois pares de ingressos para você. Você participando aí da Pesquisa Maravilha, já indique para qual brinde você prefere ser sorteado. 01 tá acumulando esse. Fala função agora? Tá,
1: ele é dos meus. Eu gosto tudo limpinho, arrumadinho, cheirosinho, né, Zé Lu? Ô, Flávio Henrique, na área cultural, eu queria inclusive que você desse toque do Savassi esse fim de semana, porque além da homenagem a Célio Balona, querido, saudoso Célio Balona, tem um showzaço, né, de músicos também, não é isso?
2: Isso, vamos escolher alguns eventos aqui, tem muita coisa, né? Hoje, sexta-feira, olha,
1: Pororô, é o melhor de todos.
2: É. Olha, hoje tem um showzaço lá no Clube de Jazz do Café com Letras, a partir das 9 da noite, e o pianista Gilson Peranzetta e o violonista Marcel Powell, né? Uau. Grande show. Hoje, a partir das 9 da noite, couvert artístico de R$20 a R$40, lá no Clube de Jazz do Café com Letras, na rua Antônio de Albuquerque. No primeiro quarteirão do Antônio de Albuquerque, ali, perto do tobogã ali da
1: Pontona. E amanhã? Amanhã que tem a turma bacana.
2: Amanhã tem... Não é? Amanhã tem 6:30 da noite, lá na pracinha do Clube de Jazz do Café com Letras, a Glau Nader apresentando o show Trama, recebendo a Léa Freire, né? Maravilhosa, que esteve aqui no Bazar recentemente. Uhum. E também tem Léa Freire às 9 da noite, lá no Clube de Jazz do Café com Letras. Uau. Isso amanhã, mais conhecido como sábado, não é isso? Uhum. E no domingo tem o showzaço aqui, o tributo à celebração da música mineira, a partir das 5 da tarde.
1: 5.
2: Marilton Borges lançando o álbum Do Meu Jeito. Depois tem o tributo a Célio Balona. E depois o show Prêmio Jazz de Minas, homenagem a Wagner Tiso, Toninho Horta, Gil Peranzetta, Nivaldo Ornelas, Marilton Borges e Robertinho Silva. Né? E fechando essa noite, a partir das 8, Rodrigo Borges, Felipe Antoni e Pingo Balona, homenageando Lô e Milton Nascimento, tá? Isso lá na Praça Floriano Peixoto, tudo de graça, tá? Isso no domingo aí, fechando o evento de forma maravilhosa a partir das 5 da tarde.
1: Mesmo.
2: Esse é de graça, tá?
1: Bacana. Valeu, Flavinho. O que mais na área cultural rolando?
2: Esse final de semana, 18. Rapidamente, voltando em cartaz aí, acho que vai encerrar a temporada, espetáculo Angelim, professor de humor, homenagem ao grande professor e dramaturgo Ângelo Machado, da UFMG, com os atores Carlos Nunes, Carolina Cândido e Diego Crispe, trilha sonora de Rodrigo Borges, assistente de direção da Matilde Biade, que foi nossa colega aqui há muitos anos.
1: Saudade,
2: preparação
1: Matilde.
2: Corporal Sueli Machado, grande ficha técnica. Fica em cartaz nesse final de semana, sexta, hoje e amanhã, sempre às 8 da noite, lá no Teatro Feluma, Alameda Ezequiel Dias 275, no centro. Ingressos à venda no simpla.com.br. E hoje tem um lançamento aí da banda Vende-se Peixe, coletivo Vende-se Peixe, formado pelo Tiesco Napoli, o Francesco Napoli, Rafael Salles, Danilo Derek e Pablo Campos, estão lançando aí o seu coletivo e lançando um single também, que se chama Chama, Chama, Ninguém Atende. Hoje, a partir das 8 da noite, lá no Teatro César Minas, Rua Padre Marinho, 60, Santa Efigênia, ingressos 20 inteira, ingressos no simpla.com.br, tá bom?
1: Tá bom demais, né? Programação. E olha, aquela história, né, Flávio? Programação enorme.
2: E nós demos vários toques durante a semana também, né? Isso. Então quem ouviu o Brasar durante a semana já tá por dentro.
1: Já tá antenado aí, isso. Que vai rolar legal. Mas tem aí nas plataformas, sites aí com toda a programação. Tem uma da prefeitura que chama...
2: portalbelohorizonte.com.br. Tem muita
1: coisa. Ok. Isso. Que vem a programação de todos os teatros, espaços, né? Porque é muita coisa e não dá tempo, né?
2: Isso.
1: Flávio Henrique, valeu, tá?
2: Valeu.
1: Obrigadíssimo. Vamos começar musicalmente?
2: Vamos, hoje o programa tá da 10, né?
1: Eba, vamos começar com o disco da Alice Caymmi. O título é Caymmi, produção do Yuri Rio Branco, e ela cantando somente canções do avô dela. Então vamos ouvi-la, duas faixas do disco novo da Alice Caymmi. Valeu, Flávio.
2: Valeu.
1: Solta aí, Zé Lu, por favor.

0: 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Você ouviu aí Alice Caymmi. Alice está lançando o álbum Caymmi, somente com músicas do avô dela, Dorival Caymmi, com produção do Yuri Rio Branco. E ela fez aí Modinha para Gabriela e antes O Que É Que a Baiana Tem. Duas aí do vovô Dorival Caymmi. O disco é todinho somente canções do Caymmi, tá? E a perguntinha do programa de hoje: qual artista da música popular brasileira que você acha que está na hora de lançar disco novo? Galera respondendo aqui no zap 982991282. Se você estiver fora de BH, coloque 31 na frente. 31 982991282. Olha a galera respondendo aqui, tá empatando por enquanto, sabe quem? Chico Buarque e Jorge Benjor. Estão pedindo também disco novo do Marcelo Falcão, Paulinho da Viola, Lenine, Simone, Nico Borges. E você? Quem é que você gostaria que lançasse um disco agora na música brasileira? Pense e responda no nosso zap. E agora vamos ouvir duas faixas do novo álbum do Boca Livre. Grupo vocal maravilhoso, 27. Então vamos. Ah, isso. Vamos. Foi um comercial. Comercial, intervalo e voltamos com duas faixas do novo disco do Boca Livre.
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0: Ô Psyll, se você ainda não viu a foto, eu e Sandra Pera passou por aqui pelo programa essa semana, entre aí no Instagram, no meu Instagram ou no meu Facebook. Só é colocar Tuti Maravilha, Tuti com 3 T's, T UTTI. E postei também uma foto com Alice Caymmi e Boca Livre, para você ver aí também. Entre aí, você vai ver Alice toda linda e os lindos aqui do Boca Livre. Inclusive, acabei de receber um coraçãozinho aqui do Zé Renato. O grupo Boca Livre atualmente é formado pelo Zé Renato, Maurício Maestro, Davi Tigel e Lourenço Baeta. E eles estão lançando o álbum, acabaram de lançar o álbum Boca Canta Edu Lobo, um álbum somente com músicas do Edu Lobo, e convidaram para participar do disco o Edu, participa de uma faixa, vamos ouvi-la daqui a pouco. Convidaram também o MPB4 e convidaram também a cantora Vanessa Moreno. Então vamos ouvir agora duas faixas do disco Boca Canta Edu. A produção é do João Viana e vamos ouvir um sucesso do Edu, que é Viola Fora de Moda, e depois uma canção do Edu, que inclusive a Baixinha gravou, e aí eles convidaram, Boca Livre, convidaram a Vanessa Moreno para participar de Corrida de Jangada. Então vamos ouvir as duas primeiras faixas do álbum Boca Canta Edu.

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Você ouviu aí, Boca Livre, fizeram aí, com a participação da Vanessa Moreno, fizeram do Edu Lobo e do Capinã, Corrida de Jangada. E antes eles fizeram Viola Fora de Moda, do Edu e também do Capinã. Cantam muito, né? Cantam demais. Esse grupo, Boca Livre, surgiu em 1978. Inclusive, nesse ano, eles foram convidados para participar do disco do Edu, o disco Camaleão, do Edu Lobo. E também, nesse ano, eles fizeram uma excursão com o Edu no Projeto Pixinguinha. Lembra o Pixinguinha? Projeto Pixinguinha. Aí o Edu convidou eles e eles viajaram com o Edu. E agora essa homenagem linda, um álbum com o título Boca Canta Edu, somente canções do Edu Lobo. E agora vamos para Alice Caymmi, que está lançando o álbum com músicas do seu avô, Dorival Caymmi. Vamos ouvir duas faixas.

Ô morena do mar, sou eu que acabei de chegar. Ô morena do mar, saudades, Caymmi. Cara, que música linda! De Dorival Caymmi, avô de Alice Caymmi, ela fez aí Morena do Mar. E antes também do avô, ela fez Dora. Alice Caymmi acaba de lançar esse álbum com o título Caymmi, somente canções do avô. E você está ouvindo o disco pela primeira vez aqui no Bazar. E também acaba de ser lançado o novo álbum do Boca Livre, cantando somente canções do Edu Lobo. Boca canta Edu. O grupo Boca Livre surgiu em 78, era o Maurício Maestro no baixo e vocal, Zé Renato violão e vocal, Cláudio Nucci violão e vocal, que saiu do grupo e aí entrou o Lourenço Baeta, o Davi Tigel na viola de 10 cordas e vocal. E hoje a formação é Zé Renato, voz e violão, Maurício Maestro, voz e baixo, contrabaixo, Davi Tigel, voz e violão, e Lourenço Baeta também, voz e violão. E o disco tá lindo, lindo, lindo, lindo, eles cantam muito, e a música de Edu Lobo também é linda, e eles convidaram o Edu Lobo para participar do álbum, e ele participou em duas faixas, vamos ouvi-las agora.

Maravilha, maravilha. Ouvimos aí Boca Livre e Edu Lobo. O Edu é considerado pelo Boca Livre como o padrinho deles.

0: desse moço chamado produtor, que é o terceiro olho da história, né? Porque você é intérprete, você é músico, você é artista, aí você acha que tudo que você faz é lindo, e não, tem que ter alguém para pôr o dedo na sua cara e falar, não, pode trocar, essa música foi boa ou não, grava de novo. Esse é o famoso produtor. Eu, inclusive, sou esse tipo esquisito, graças aos produtores que já passaram por mim aqui me ajudando, graças Flávio Henrique, porque senão a gente não faz direito, não, né? Cada um tem um gosto, e aí o produtor é essa pessoa que ajuda você fazer o seu trabalho cada vez melhor. E sabe quem é o produtor do disco do Boca Livre? É o João Viana. Ele é filho de quem? Testando sua memória, João Viana é filho de quem? Do pai e da mãe dele. É, ele é filho do Djavan, cara. É, ele já esteve aqui no programa, filho do Djavan, é um grande produtor musical e acabou de produzir esse álbum do Boca Livre que você está ouvindo com primeira vez aqui no Bazar. Dois discos, né, estamos lançando hoje, Alice Caymmi cantando o avô dela, Dorival Caymmi, e Boca Livre cantando Edu Lobo. Até o final do programa, hein? Fique ligado. 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Quer concorrer? Mande seu nome completo para o nosso zap 98299-1282. Repetindo, 98299-1282. E pode escolher o ingresso, o resultado do sorteio finalzinho do programa, antes das 16h. E coloque o nome completo, ok? Para concorrer. Bazar Maravilha está no ar até às 16h. E responda a perguntinha. A perguntinha é: quem na MPB está precisando lançar disco novo, na sua opinião? Olha, os mais votados até agora são eles: Chico Buarque, Jorge Benjó e Marisa Monte. Marisa Monte, os mais votados aqui, tá? E você, qual artista da MPB que você acha que está na hora de lançar disco novo? Pense e responda no nosso zap. Combinado? Vamos agora para um pequeno intervalo, faltando 2 minutinhos para as 15h, e eu volto já já.
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2: Um homem de 37 anos, suspeito de ser o mandante do sequestro de mãe e filha em Coronel Murta, no Vale do Jequitinhonha, na terça-feira, foi preso em uma operação conjunta das polícias civil e militar nesta quinta-feira em Turmalina. Uma mulher de 24 anos também foi presa, suspeita de participação no crime. De acordo com a polícia, os dois já haviam sido identificados no dia do sequestro, logo após a prisão dos outros dois envolvidos em Diamantina e o resgate das vítimas. Desde então, uma série de diligências e levantamentos levaram à localização dos foragidos. Segundo o delegado Murilo Ribeiro, chefe da divisão antissequestro do Departamento de Operações Especiais da Polícia Civil, o homem preso teria planejado e recrutado os demais envolvidos.
3: Esse homem foi o responsável por realizar o recrutamento dos demais membros. Essas 3 pessoas obedeciam ordens desse homem para a realização desse sequestro. Os 2 primeiros foram abordados ainda no dia numa ação exitosa da Polícia Militar em Diamantina, com a apreensão do veículo Kia Cerato. Na decorrência das investigações, foram apreendidos também outros 2 veículos que participaram do crime. Tinha inclusive documentos em nome desse investigado que foi preso ontem. E foi apreendido também um 3º veículo que era ocupado por esse indivíduo também, o que dava suporte à distância para a organização para não ser identificado.
2: No local que serviu de cativeiro das vítimas, foram recuperadas joias e pertences roubados pelos criminosos na casa da família, além de arma e drogas, explica o delegado.
3: Próximo ao cativeiro, a Polícia Civil localizou vários pertences pessoais, inclusive um cartão de crédito em nome da investigada que foi presa ontem. O imóvel onde foi o cativeiro é de vinculação da sua família, então ela que, né, apontou o local do cativeiro, recrutada ali também por esse investigado preso. Provavelmente a arma de fogo usada no crime, porque a vítima narra a presença de um revólver. Localizaram diversos pertences, entre joias e semijóias, que já foram reconhecidos pelas vítimas como seus pertences. Foi identificado ainda um 3º endereço relacionado a esses alvos de tráfico de drogas, onde foram apreendidas drogas, né, porcionadas em quantia expressiva.
2: Ainda de acordo com a polícia, durante a operação, um outro homem foi preso em flagrante por tráfico de drogas. Em princípio, ele não teve

teve participação direta no sequestro, mas será investigado. Até o momento, três homens de 28, 29 e 37 anos e a mulher de 24 foram presos pelo crime. Pelo menos outras três pessoas são investigadas. As vítimas, uma mulher de 36 anos e a filha de 8, foram resgatadas sem ferimentos. Reportagem Leandro Siqueira.

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1: 15 horas e um minutinho.
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1: Horas, 3 minutinhos, a hora sagrada do Bazar Maravilha, aquela hora que colocamos no ar 2 gravações com a Baixinha, com Dona Elis Regina. E olha, vamos ouvi-la hoje cantando ao lado do Edu, ao vivo, gravação ao vivo, que aconteceu em Cannes, na França, em 1969. Nessa época, eles namoravam, tá? Você não conta pra ninguém, não, mas ela namorava, ela beijou na boca do Eduardo Góes de Lobo. Ela chamava ele de Eduardo Góes, que é o nome dele, né? E eles estavam namorando nessa época e fizeram uma apresentação linda, linda, linda. 69, cara. Ela tinha 24 anos. Inclusive, tem aí as imagens dessa apresentação deles em Cannes, na França. E ela lindíssima, com um vestido lindo, lindo, lindo, lindo. Eu falava com ela, aquele vestido você devia ter guardado. Ela falou, eu dei ele, você acredita? E o vestido é lindo, todo colorido. Entre aí no YouTube e você vai ver ela com Edu Lobo. E já que estamos focalizando hoje o disco do Boca Livre em homenagem a Edu Lobo e também Alice Caymmi em homenagem ao seu avô Dorival, eu programei ela cantando com o Edu e depois ela cantando Dorival Caymmi. Então, e ofereço hoje para o geógrafo e o estatístico. Se você conhece algum geógrafo estatístico, dê um abraço nele, o dia dele é hoje. Então, com vocês, ela.
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João Valentão é brigão. Ela fez aí João Valentão, que é do Dorival Caymmi. E antes, com o Edu Lobo, fizeram aí do Edu Lobo Casa Forte. A gravação é de Cannes, na França, quando ela foi, em 1969, para o Midem. O Midem é uma marché, era um encontro, né, de gravadoras, editoras musicais. Maravilhoso. E aí o mundo inteiro participava desse encontro na França, e era uma vitrine, né, para as indústrias de discos do mundo inteirinho. E nesse ano de 69, quando ela participou com o Edu, eles estavam namorando, e essa gravação que vocês acabaram de ouvir, Casa Forte, do Edu Lobo, foi a gravação que marcou o público. Cara, eles apaixonaram com ela e com o Edu Lobo nesse momento aí que eles cantaram Casa Forte. E além deles, no mesmo ano, no mesmo Midem, participaram também Chico Buarque e Os Mutantes, nesse ano de 69. Baza Maravilha hoje lançando dois discos que saíram do forno: Alice Caymmi cantando o avô, músicas do avô Dorival Caymmi, 12 faixas, e Boca Livre, que está lançando o álbum Boca Canta Edu, somente músicas do Edu Lobo, 11 faixas. Vamos ouvir duas agora da Alice Caymmi, em homenagem ao seu avô. Com vocês, Alice Caymmi.

Eu não vi que o microfone estava aberto. É Boca Livre, daqui a pouquinho. Ouvimos aí Alice Caymmi cantando aí no novo disco dela, Somente Músicas do Avô. Ela é filha do Danilo Caymmi e fez aí do Dorival Caymmi Eu Não Tenho Onde Morar. E antes, 2 de fevereiro, também do Caymmi. E agora sim, Boca Livre cantando Edu Lobo e em parceria com Chico, e depois música Edu em parceria com Cacazo.

Olha, ouvinte aqui me corrigindo a gente. No início do programa, falamos que a homenagem ao Clube da Esquina no Savassi Festival aconteceria no domingo, e não, é sábado, é amanhã. É a nossa ouvinte Cida Ribeiro. Obrigado, Cida Ribeiro. Então, amanhã, homenagem ao Clube da Esquina, é a partir das 8 da noite. Rodrigo Borges, Felipe Fantoni, Pingo Balona, homenagem a Lô Borges e Milton Nascimento. No palco Instituto Cidades Criativas, na Praça Floriano Peixoto, ali na Praça de Santa Efigênia. Ô Cida Ribeiro, obrigado pelo toque. A gente tinha falado que a homenagem era no domingo, no encerramento do festival, mas não, é amanhã, sábado. Valeu, Cida Ribeiro. E agora vamos ouvir acabamos de ouvir Boca Livre com Sanha na Mandiga, que é do Edu Lobo e do Cacazo, e antes eles fizeram Choro Bandido, do Edu e do Chico. Vamos ouvir agora duas faixas do álbum da Alice Caymmi, ela cantando músicas do avô dela. Solta, Zé Lu, por favor.

0: 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Ouvimos aí Alice Caymmi, fez do avô dela, Dorival Caymmi, O Bem do Mar. E antes ela fez também do Caymmi, Maracangalha. Vamos agora para um pequeno intervalo, 15 horas 34 minutinhos, e eu volto já, já.
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0: 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Tenho para a Cidade Junina, que acontece no Mirante BH, amanhã, a partir das 17h, com shows de Belo e Dilcinho. Se quer concorrer, mande o nome completo para o nosso zap e responda a perguntinha do dia. Quem na MPB, na música popular brasileira, que você acha que está precisando, passou da hora de lançar disco novo? Na sua opinião, qual o intérprete, qual o músico da música brasileira que você acha que está precisando lançar disco novo? Olha, por enquanto, está dando Chico Buarque, Jorge Benjor, Marisa Monte, Paulinho da Viola, Titãs, Cobra Coral, Tribalistas. E você, quem que é que você gostaria que lançasse um disco logo, logo, logo? Responda no nosso zap 98299-1282. Vou repetir, 98299-1282. E você pode escolher o ingresso, tá? Que você quer. Daqui a pouquinho o resultado, no finalzinho do programa, às 16h. E agora vamos ouvir Boca Livre, lançando o álbum Boca Canta Edu. E eles convidaram para participar do disco, além do Edu, eles convidaram também a Vanessa Moreno, que já ouvimos, ela gravou com eles Corrida de Jangada, e convidaram também o MPB4. Então vamos ouvir agora Boca Livre cantando uma música linda do Edu em parceria com o nosso querido Ronaldo Bastos, e depois Boca Livre e MPB4, numa música também belíssima do Edu em parceria com Aldir Blanc. Solta aí, por favor, Zé Lu.

Boca Livre e MPB4 fizeram do Edu Lobo e do Aldir Blanc Ave Rara. E antes, Boca Livre e fizeram Zanga Zangada do Edu e do Ronaldo Bastos. Querido Ronaldo Bastos. Mas a maravilha está no ar até as 16h. Daqui a pouquinho, resultado. Os ouvintes todos aqui querendo ingressos para Cordel do Fogo Encantado e também para o Cidade Junina. Ainda dá tempo de mandar seu nome completo para o nosso zap para concorrer. Enquanto isso, vamos ouvir agora mais duas faixas do novo álbum da Alice Caymmi, lançando o álbum Caymmi somente com músicas do avô dela, Dorival Caymmi.

Essa música é parceria do avô dela, Dorival Caymmi, sabe com quem? Sabe com quem? Adivinha? Jorge Amado. Ela fez aí Canto de Obá, do avô dela, Dorival Caymmi, e Jorge Amado. E antes, a Aline Caymmi fez do avô dela, Acalanto. E agora vamos ouvir mais duas do álbum Boca Canta Edu.

fechando as portas do bazar. Ouvimos aí Boca Livre, Dos Navegantes, do Edu e do Paulo César Pinheiro. Essa música, inclusive, deu título àquele álbum do Edu com Romero Lubambo e Mauro Senise, que é um disco lindo. E antes, Boca Livre fizeram aí do Edu e do Chico, Veneta. Veneta é pouco conhecida, mas você vai lembrar. Fez parte do musical Cambaio, Gal, inclusive, que gravou para a trilha desse musical. E o título é Veneta. Fez parte da trilha do musical Cambaio, Cambaio, que é do Chico e do Edu Lobo, a trilha musical. Fechando as portas do bazar, e ficou faltando uma faixa do disco novo da Alice Caymmi e uma faixa do disco novo do Boca Livre. Semana que vem, prometo, eu toco na segunda-feira, ok? Aí a gente fecha os dois discos, combinado? Perguntinha de hoje: quem na MPB está precisando lançar disco novo? Sabe quem ganhou? Chico Buarque. E Chico acabou de lançar, né? Entre aspas, já tem uns 3 anos, o disco com Mônica Salmazo, mas todo mundo querendo Chico. Também muito votado Jorge Benjor, Cobra Coral, Lenine, Paulinho da Viola, Simone, Marisa Monte, cara, olha o tanto, Gil, Milton, Ivan Lins, mas quem ganhou mesmo foi Chico Buarque, tá? Pronto, falei. E quem ganhou ingressos para o show do Cordel do Fogo Encantado amanhã na Autêntica? Amanda Halak. Para o Cidade Junina, no Mirante BH, 2 ingressos para o Sandro Márcio e 2 para Rafaela Silvério. Alô, alô, Rafaela Silvério, Sandro Márcio e Amanda Halak. Flávio Henrique vai entrar em contato com vocês através do zap de cada um, ok? Muito obrigado você pela audiência. Hoje, Sexta Maravilha, lançando 2 discos maravilhosos. Obrigado você, ouvinte de ouvido de fino trato. Obrigado a todos que tornam possível o nosso

0: trabalho. E fique agora na AM 880 com Everton Gontijo e na FM 100,9 você fica com Cristiano Batista. Viva a cultura brasileira, viva a Rádio Confidência, bom fim de semana, até segunda às 2 da tarde. Sextou! Eu vou pra Maracangalha, eu vou com chapéu de palha, fui!
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4: 4 e 2.
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11: Brasileiríssima Rádio Inconfidência, olá, boa tarde para você, boa sexta, sextou, hoje dia 29 de maio de 2026, eu sou o Cristiano Batista, prazer muito grande tê-lo em nossa companhia, ter e ser a sua companhia nesta tarde gostosa de sexta. Bom fim de semana para você, a gente começa muito bem com nenhum de nós.

100,9 Brasileiríssima, tá aí pra você Lobão, essa noite não de Lobão, Bernardo Vilhena, Ivo Meirelles e Daniele Dalmieri. Rita Lee, Amor e Sexo de Rita, Roberto de Carvalho e Arnaldo Jabor. Léo Jaime, Pobre de Léo Jaime e A Primeira com Nenhum de Nós de Teddy Correia, Amanhã ou Depois. São 4h17, prazer ter em nossa companhia tarde gostosa de sexta-feira. Sextou, bom fim de semana pra você. No nosso almanaque tem Paulo Ricardo.

0: A 100,9 Lulu Santos, dele Assim Caminha a Humanidade, Kid Abelha, Teletema, de Antônio Adolfo e Tibério Gaspar. Erasmo Carlos e Marisa Monte, Mais Uma Multidão, de Erasmo, Marisa e Arnaldo Nunes. Antes, Paulo Ricardo, de Luiz Schiavon e Paulo, Juvenilia. Agora são 4h32, intervalo rapidinho, voltamos daqui a pouco, não saia. 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
2: Boa tarde, ouvinte Inconfidência. Em Contagem, pista da Avenida Cardeal Eugênio Pacelli na saída para Betim está interditada por causa de ocorrência pouco depois da trincheira da Praça da CEMIG, refletindo na saída de BH para Contagem pela Avenida Amazonas desde o bairro Nova Gameleira. Via expressa é melhor alternativa neste momento, motorista. No caminho para BH, rodovia Fernão Dias está parcialmente bloqueada na região do bairro Amazonas e tem trânsito travado desde o Jardim Riacho e, nesse caso, a opção de desvio é passar pela Avenida Francisco Firmo de Matos. 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
5: 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A atriz e cantora Bia Nogueira conta quais serão as atrações.
6: Durante um dia inteiro de programação, das 9 da manhã às 8 da noite, vamos ocupar a rua com shows de Pereira da Viola, Negra Mina e eu, Bia Nogueira, com o inédito Boteco da Marília, em que eu interpreto as canções da sertaneja Marília Mendonça. Muita sofrência. Para curtir em família com os pequenos, tem os espetáculos Louco Toco, do grupo Serelepe, Caracol, com Irene Bertacchini convidados, e ainda o musical Filhos da Terra do Sol, com o coral Araras Grandes de Araçuaí. E ainda, vamos oferecer oficinas de brinquedo e brincadeiras e vivências com barro para crianças e idosos. Eu vou querer fazer essa, hein? Enfim, uma programação deliciosa para todas as pessoas e na rua, em contato direto com o público, do jeito que a gente gosta. Vem ocupar a rua com a gente. Vem para a Mostra Vertentes.
5: Valeu, Bia. Anote então na agenda. Dia 31 de maio, domingo, de 9 da manhã às 7 da noite, em frente à sede da Associação Campo das Vertentes. Rua Senhora do Brasil, 707, no bairro Cachoeirinha. A entrada é gratuita. Eu sou o Pedro Henrique Vieira e essa foi mais uma edição do Plug. Nos trabalhos técnicos, Washington Bittencourt.
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0: O melhor da música popular brasileira você confere sempre aqui na nossa programação, preparada com muito carinho, pensando em você. São 4h36, boa tarde, bom fim de semana. Eu trago agora a música Deusa do Amor, lançada em 1983 no álbum Masculino e Feminino. Deusa do Amor é um dos maiores clássicos da carreira de Pepeu Gomes. A canção reflete a forte conexão artística e afetiva que o cantor e guitarrista vivia com a sua então esposa, Baby do Brasil, com quem dividiu a composição. Vamos ouvir.

A brasileiríssima, você conferiu Paula Toller e Luísa Sonza, Nada Sei de Paula e George Israel. Charlie Brown Jr. de Chorão e Thiago Castanho, Céu Azul, Heróis da Resistência de Leone, O Que Eu Sempre Quis. Pepeu Gomes de Pepeu e Baby do Brasil, Deusa do Amor. Faltando agora 9 minutos para as 5 horas, brasileiríssima, Rádio Inconfidência, audiência mais que qualificada na nossa Inconfidência, no nosso almanaque, e eu trago para você agora a música Porque Eu Sei Que É Amor. É uma balada romântica dos Titãs, lançada em 2009 no álbum Sacos Plásticos. Escrita por Sérgio Brito e Paulo Miklos, a faixa se consolidou como um grande sucesso ao abordar o amor incondicional, livre de exigências, cobranças ou expectativas de reciprocidade. Vamos ouvir.

0: Aí pra você, música, retratos e canções de Maicon Sullivan e Paulo Massadas. Gal Costa, epitáfio de Sérgio Brito. Titãs de Sérgio e Paulo Miklos. Porque eu sei que é amor. 5 e 2, intervalo, voltamos daqui a pouco.
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3: Alerta para dois pontos atípicos de retenção no anel rodoviário sentido Rio de Janeiro. Primeiro, perto do viaduto da Avenida Pedro II, travando trânsito desde o trevo do Caiçara, e mais à frente, interdição parcial no anel rodoviário sentido Rio, depois do viaduto sobre a Via Expressa, região do bairro Camargos. Em ambos os trechos, motorista, a dica para você é acessar a marginal para ganhar tempo. 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Emerson Rodrigues para a Rádio Inconfidência.
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5: 5 e 3.
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2: O melhor da nossa música, você confere aqui na nossa programação preparada com muito carinho, pensando em você. Você é sempre a pessoa mais querida, mais especial em nossos corações. São 5:05, boa tarde, boa sexta, bom fim de semana. No nosso Almanac, você ouve Dona. A música não foi composta pelo Roupa Nova, mas sim pela dupla Sá e Guarabira. A letra nasceu de uma paixão real e intensa de Guarabira pela escritora e jornalista Marisa Saad, que mais tarde revelou ter um temperamento que misturava um lado tirano e meigo, exatamente como a moça da cantiga. Vamos ouvir.

Você conferiu 14 Bis, Planeta Sonho de Vermelho, Flávio Venturini e Márcio Borges. Guilherme Arantes, Planeta Água de Guilherme Arantes, Roupa Nova de Sai Guarabira, Dona. 5:19, que prazer ter em nossa companhia, audiência mais que qualificada pela Brasileiríssima no nosso almanaque. Lembrando que o nosso programa vai ao ar de segunda a sexta, de 4 até às 6 horas da noite. São 5:20, eu trago Carta Marcada, é uma balada romântica de Vitor Clay, lançada como parte do álbum As Pequenas Grandes Coisas. Vamos ouvir.

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0: Na 100,9, Marcos Sabino, Reluz de Luiz Gomes Escobar e Marcos. Antes, Rubel, Medo Bobo. E a primeira com Vitor Clay, de Vitor, Carta Marcada. 5:30, intervalo. Voltamos daqui a pouco.
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2: A silhueta mudou e com ela o jeito de ocupar o corpo. A calça Aladdin volta à cena, com volume, movimento e uma presença que foge do óbvio. Com a cintura mais ajustada e o caimento amplo nas pernas, cria um novo equilíbrio entre conforto e estilo. E não é só uma questão de estética, essa modelagem acompanha um desejo mais atual. O de roupas que permitem movimento, que respiram com o corpo e que não prendem a uma forma única. A calça Aladdin carrega referências, passa por diferentes culturas, diferentes tempos e agora retorna com uma leitura mais contemporânea. Aparece em tecidos leves, em produções mais casuais, mas também em propostas mais elaboradas. É uma peça que chama a atenção, mas sem precisar de excesso. O impacto está na forma, e no fundo ela fala sobre liberdade, de movimento e de estilo, e de uma moda que cada vez mais escolhe soltar. Eu sou Larissa Pimenta, editora-chefe e apresentadora do Prosa de Moda, que mostra tendências, clássicos e a elegância da moda mineira. O programa vai ao ar na Rede Minas toda sexta às 7:30 da noite. 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
4: Em Contagem, alerta para interdição parcial da BR-040, sentido Sete Lagoas, na região do bairro Kennedy, pouco depois do viaduto da Avenida das Américas. No local, teve capotamento de carro. Por isso, há congestionamento começando antes do trevo da Ceasa. Para desviar motorista, você pode sair pela Avenida João Gomes Cardoso, passar pelo bairro Cabral e mais à frente retornar a 040 pela Avenida Wilson Tavares Ribeiro. Na chegada a Belo Horizonte, trânsito carregado, lento na BR-040 na reta do Califórnia e para desviar você tem a alternativa de seguir pela Avenida Teleférico e depois Via Expressa no caminho para a capital. 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Emerson Rodrigues para a Rádio Inconfidência.
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2: O melhor da música popular brasileira você confere sempre aqui na nossa programação preparada com carinho, pensando em você. São 5h34 no nosso Almanac. Tem a música Palpite, foi o maior sucesso da cantora e compositora Vanessa Rangel, lançado em 1997. Vamos ouvir.

0: Djavan, Cigano de Djavan, Os Paralamas do Sucesso, Lanterna dos Afogados, de Herbert Viana, Raul Seixas, Metamorfose Ambulante, de Raul Seixas, Vanessa Rangel, dela, Palpite. Faltando 10 para 6, intervalo. Voltamos já já.
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2: As chamadas de spam no celular geram situações incômodas, principalmente quando a ligação termina logo nos primeiros segundos. No entanto, alguns métodos ajudam a identificar esses contatos antes de atender o telefone. Caso você receba muitas ligações do mesmo número, pode salvá-lo na sua agenda como spam ou qualquer nome relacionado. Assim, você poderá saber que se trata de uma tentativa de vendas ou uma robocall nas próximas chamadas. A Anatel, Agência Nacional de Telecomunicações, possui um serviço próprio chamado Não Me Perturbe, com o objetivo de bloquear chamadas de telemarketing das empresas inscritas. Para bloquear chamadas de telemarketing, você precisa fazer um cadastro e depois registrar o número de telefone que deixará de receber as ligações incômodas. Após a solicitação, a trava será implementada em até 30 dias úteis. Eu sou Débora Rajão e essa edição do App do Bom teve produção de Pedro Henrique Vieira e trabalhos técnicos de Celso Júnior.
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0: Audiência mais que qualificada na nossa 100,9 brasileiríssima, no nosso Almanac, faltando 8 minutos para 6 horas. Eu trago para você Fico Assim Sem Você. É um grande sucesso na voz de Adriana Calcanhoto, lançado em 2004 no álbum infantil Adriana Patimpim. A música, no entanto, é original da dupla de funk Claudinho e Buchecha, escrita por Abdula e Deco. Vamos ouvir.

Tá aí pra você, Adriana Calcanhoto, Fico Assim Sem Você, de Abdula e Cacá Moraes. Agora faltando 4 minutos para as 6 horas final do nosso Almanac de hoje, desta sexta-feira, seleção musical de Júnior de Castro, apresentação de Cristiano Batista com trabalhos técnicos de Zé Lu. Daqui a pouco, Radar com Júnior de Castro. Grande abraço a você, tenha um ótimo fim de semana. Segunda-feira tem mais Almanac a partir das 4 horas. E a gente encerra com Leone, dele

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2: Avenida Antônio Carlos, sentido barragem da Lagoa da Pampulha, ainda apresenta reflexos de lentidão por causa de ocorrência mais cedo, perto do encontro com a Rua Estoril, perto do Colégio Militar. Lentidão na Antônio Carlos também por excesso de veículos no horário de pico, começa no bairro Cachoeirinha, pouco depois do Hospital Belo Horizonte. Quem segue para Pampulha, pela Avenida Pedro II, encontra trânsito bem carregado agora a partir do Monsenhor Messias até o Anel Rodoviário e, nesse caso, vale a pena passar por vias internas do bairro Caiçara para chegar mais rapidamente à Avenida Tancredo Neves. Na Avenida Carlos Luz, trânsito carregado neste horário de pico a partir do Trevo do Caiçara até a portaria da UFMG, mas não há ocorrências. 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Emerson Rodrigues para a Rádio Inconfidência.
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4: 6:01.
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7: 6:04, excelente sexta-feira, sextou, um ótimo início de noite para você, sintonizado aqui na Rádio Inconfidência FM, a nossa brasileiríssima. Seja muito mais que bem-vindo, muito mais que bem-vinda. Eu sou Júnior de Castro e agora você fica comigo com o melhor da música brasileira, com grandes intérpretes e com aquela seleção musical que eu faço para você com todo o carinho do mundo. Aqui você também participa, responde a nossa enquete, concorre a ingressos e, claro, quem conta tudo é ele, Gabriel Basílio. Boa noite pra você. Sextou, Gabriel?
8: Boa noite, Júnior. Sextou, sextou e sextou com ingressos, porque hoje o nosso ouvinte, ele concorre a um par de ingressos para o show do Belo e do Dilcinho na Cidade Junina, que acontece neste sábado, dia 30, né? Amanhã, no caso, às 5 horas da tarde no Mirante BH.
7: Isso aí, grandes shows no Cidade Junina. A gente já trouxe aqui Elba Ramalho, Zé Ramalho. Dessa vez tem o Dilcinho e o Belo. E para poder concorrer a esses ingressos, tem que responder a nossa enquete.
8: Qual o seu cantor de samba ou pagode preferido?
7: Ai, a minha, eu sou suspeito, mas eu amo Clara Nunes, gente. Minha sambista mineira preferida, que começou aqui na Rádio Inconfidência.
8: Ai, gente, eu também adoro a Clara Nunes, mas assim, a minha diva pop ou a diva do samba é a Alcione, pra mim. Ela é gigantesca, gente. Eu escuto assim desde criança, quando é minha mãe, né, e amo igual.
7: Grande Marrom, maravilhosa, já entrevistei. Marrom, incrível, e uma pessoa assim, nossa, de uma luz, realmente. Ela tá aí no meu top 3, vai, de sambistas preferidos. Mas a gente quer saber do nosso ouvinte pelo WhatsApp.
8: Mande sua resposta com o nome completo pelo WhatsApp 319-8299-1282 e concorra aos ingressos.
7: Isso aí, estamos aguardando sua mensagem. Agora, 6:06. Belô Veloso abre o programa desta sexta com menos carnaval.

Na brasileiríssima Biquíni Cavadão pra terminar, do Ebert Viana. Antes, Gal Costa, Que Maravilha, canção do Jorge Benjor e do Toquinho. Abrindo o programa, Belo Veloso, cantou menos Carnaval, do Alvin e da Chris Brown. Agora 6 horas 17, quase 18 minutos, tem Primavera com Criolo.

Enquete do dia, eu quero saber qual o seu cantor ou cantora de samba ou pagode preferido, valendo par de ingressos pro Cidade Junina com o Belo e o Dilcinho neste sábado. Responde pra mim pelo WhatsApp 31982991282. Não esquece também de mandar seu nome completo junto pra poder concorrer a esses ingressos, tá bom? Participando comigo, Vinícius Moreira Maia. Zeca Pagodinho é o cantor preferido dele aí de samba, Ramon Elias dos Santos. Ele trouxe o Arlindo Cruz e participando comigo também, Luciano Andrade de Souza, a grande Marrom Alcione. Agora são 6h26.

0: A tal canção para a Lua, Vitor Clay e Samuel Rosa. Você também ouviu Gabriel Guerra, A Vida Tem Dessas Coisas, do Rich e do Bernardo Vilhena. A primeira do bloco foi com Criolo, Primavera, do Cassiano e do Silvio Rochael. Agora, 6h30, a gente vai conferir o trânsito em BH. Meu Deus, sexta-feira, 6h30, será que tá agarrado? O Emerson Rodrigues vai contar pra gente, depois tem intervalo rápido, eu volto já.
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2: Na região metropolitana de Belo Horizonte, trânsito está melhorando aos poucos na saída para São Paulo pela rodovia Fernão Dias, na Serra de Igarapé. Mais cedo, teve tombamento de carreta no quilômetro 524 em Brumadinho. Ainda um trecho de lentidão, mas motorista tenha calma e siga em frente. No sentido Belo Horizonte, trânsito carregado na rodovia Fernão Dias em Contagem, a partir do bairro Bandeirantes, e segue mais à frente com lentidão na Avenida Cardeal Eugênio Pacelli até o anel rodoviário. Para desviar, você pode sair pela Avenida Francisco Firmo de Matos. 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Emerson Rodrigues para a Rádio Inconfidência.
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4: Minuto TCE, uma produção do Tribunal de Contas do Estado de Minas Gerais.
5: Um passo histórico para a saúde em Minas Gerais. Dia 28 de maio, aqui na Sala Ágora, acabou de acontecer a assinatura do acordo entre o Governo do Estado e a Prefeitura de Sete Lagoas, que vai viabilizar o funcionamento do Hospital Regional da cidade. As mesas sobre o tema foram mediadas pelo conselheiro e vice-presidente do TCMG, Agostinho Patrus. Isso marca o início de uma nova fase para a saúde pública na região. A população não precisará mais se deslocar para Belo Horizonte em busca de atendimento de qualidade. O hospital é 100% SUS e contará com mais de 200 leitos, incluindo 50 de UTI adulto e pediátrica, além de 27 leitos de pronto atendimento. Entre as especialidades oferecidas estão neurologia, cardiologia, ortopedia, cirurgia vascular, psiquiatria e pediatria. Além disso, a unidade terá um centro de tratamento de queimados e contará com exames completos como tomografia, ressonância magnética, raio-x, ultrassom, endoscopia e eletrocardiograma. Do TCMG, Letícia Torres.
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0: São 6 horas e 34 minutos. Uma excelente sexta-feira para você, chegando a Abelha Rainha, Maria Bethânia, as canções que você fez para mim.

E eu procuro você participando aqui comigo e respondendo a enquete do dia. Qual o seu sambista ou pagodeiro, pagodeira preferido? Conta pra mim pelo WhatsApp 31982991282. Quem fala comigo é a Rosilene Rodrigues, Alcione e Zeca Pagodinho. Olha, trouxe um homem e uma mulher, dois grandes nomes aí, né? Da nossa música brasileira, do samba. Aqui participando também o Alexei Márcios Marques. Ele também gosta muito de quem? Do Ferrugem, maravilhoso, nova geração. Sabe que eu já entrevistei Ferrugem, né? Aqui a Simone Vasconcelos de Contagem tá participando. Ela foi lá no Túnel do Tempo e trouxe uma diva maravilhosa, sambista, Jovelina Pérola Negra. Amo, gosto demais também. Quero aproveitar agora para mandar um abraço especial. Estava eu pegando o carro de aplicativo hoje e o Sandro do bairro Copacabana estava escutando a brasileiríssima e disse que ouve o radar também. Então vou mandar um abraço enorme pro Sandro e pra esposa dele também, a Sirlene. Valeu demais pelo carinho, viu? Agora na brasileiríssima, 17 para 7.

0: 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A gente ouve Cazuza, música do Cazuza, do Nilo Romero e do Jorge Israel. Antes, toquei pra você Frejá, Segredos, e Maria Bethânia, As Canções Que Você Fez Pra Mim, do Roberto e do Erasmo Carlos. 13 minutos agora para as 7 da noite. A gente vai conferir mais uma vez a atualização do trânsito aqui em Belo Horizonte. Na sequência tem Tunai. Aliás, na sequência tem Roupa Nova com a canção do Tunai.
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2: No caminho do centro de BH para bairros da região noroeste, como Alípio de Melo e Glória, trânsito lento na rua Padre Eustáquio, desde o Carlos Prates, desde a saída da Avenida Nossa Senhora de Fátima e também na continuação do caminho excesso de veículos na rua Pará de Minas até a Praça São Vicente. Na outra alternativa, tem excesso de veículos na Avenida Pedro II, na região do bairro Bonfim, e mais à frente, entre o Monsenhor Messias e o Anel Rodoviário, alívio mesmo no caminho para o Alípio de Melo e para o Glória, a partir da Avenida Tancredo Neves e na continuação pela Avenida João 23. 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Emerson Rodrigues para a Rádio Inconfidência.

0: Menina Veneno, Hit aqui na Rádio Inconfidência. Antes eu toquei pra você Roupa Nova com a música Frisson, que é uma composição do Tunay e do Sérgio Natureza. 3 minutos agora para as 7 da noite. Ele está aqui quase sextando também. Fala, Cris, boa noite. Você tá bom,
1: Júnior,
0: meu filho?
1: Beleza, sextou, graças a Deus.
0: Tudo certo,
1: astral.
0: Nada resolvido, mas tá bom, porque tá esse bom, fim de semana eu não trabalho, então tá ótimo.
1: Olha que beleza.
0: Amém.
1: Então significa que nós teremos
0: faxina em casa.
1: Faxina.
0: E muito
1: sono.
0: Muito sono, muita cama
1: muita
0: pra
1: cama.
0: Dormir.
1: Que beleza, hein, cara? Pois é, Júnior, porque eu iria até te convidar pra ir amanhã. É, amanhã, lá pra assistir a... Mas daqui a pouco eu falo sobre isso. Mas antes,
0: tá,
1: vamos falar aqui sobre Belo Horizonte, vai abrir 19 postos de saúde amanhã para vacinar a população contra a gripe. O funcionamento será das 8 da manhã às 5 da tarde. Eu vou tomar vacina amanhã, Júnior.
0: Você vai tomar?
1: Vou...
0: Lá em Nova Lima?
1: Isso, em Nova Lima. Então a vacina contra a gripe estará disponível, né, para toda a população a partir dos 6 meses de idade. Também serão ofertadas vacinas do calendário nacional após avaliação da caderneta. A iniciativa busca reforçar ainda mais a proteção da população neste período de maior circulação de vírus respiratórios. Então, para quem não puder comparecer no sábado, a vacinação continua disponível de segunda a sexta-feira nos 154 centros de saúde da capital, em postos extras e no serviço de atenção à saúde do viajante. Mais informações podem ser conferidas no portal da PBH. Na verdade, Júnior, eu vou tomar a vacina no domingo.
0: Domingo?
1: Tá? Que vai acontecer,
0: que vai tá aberto
1: a
0: também.
1: Câmara nos bairros, uh-huh, né, em Nova Lima, né? Então vai ter tipo uma ação global, assim.
0: Sim.
1: Né? Então vai ter...
0: E vai ter lá no seu bairro.
1: No Parque Aurilândia, lá em Nova Lima. No qual eu vou trabalhar neste evento, vou apresentar o evento.
0: Ah, que chique!
1: E vou aproveitar
0: e tomar uma vacina.
1: Tomar
0: uma agulhada, né?
1: Exatamente,
0: tá,
1: cara.
0: Certo.
1: Não faia, não. É. E o seguinte, eu queria te convidar, Juno, pra gente assistir a banda Lourex.
0: Lourex?
1: Exatamente.
0: Existe ainda?
1: Uai, tá comemorando aí 25 anos.
0: Ó, gente, essa é velha, é.
1: É, então, em comemoração, né, aos 25 anos de carreira, eles irão fazer um show especial aqui em Belo Horizonte. Então, a apresentação Don't Stop Me Now acontece no dia 6 de junho, às 9 da noite, no Cine Teatro Brasil, no centro da capital. O espetáculo marca uma nova fase do grupo e contará com mudanças no formato tradicional das apresentações. A proposta inclui novos arranjos, figurinos inspirados no universo da banda britânica e participação do tecladista Uno Bisotto. Segundo a banda, a seleção foi adaptada para um ambiente teatral com foco em uma experiência mais próxima do público. Os ingressos estão disponíveis no site do Eventim. Os bilhetes podem ser adquiridos também na própria bilheteria do teatro. Então, sim.
0: Mas entendi, é só, viu, no sábado da semana que vem, né? Então não é esse sábado.
1: Exatamente.
0: É, você errou a data aí.
1: Eu errei a data.
0: Pois é.
1: Isso é ansiedade.
0: É, tá querendo demais,
1: é,
0: né?
1: É isso aí, ansiedade, cara.
0: Já tá pensando em aprontar no próximo sábado,
1: é,
0: né?
1: É um show, assim, imperdível. Porque é sábado que vem... Eu tô aí nessa ansiedade aí, cara, pra assistir esse show. E sabe que vem de repente... Esse agora não, mas de repente sabe que vem você vai, né?
0: Não sei não, porque quinta-feira que vem é meu aniversário.
1: Ué, mas
0: e
1: já?
0: Aí,
1: de novo?
0: Pois, de novo. Aí um ano já. Já faz um ano que foi meu aniversário. Então, não sei se eu estarei aqui sábado não, aqui em Belo Horizonte.
1: Uai, gente, dá um spoiler pra gente o que vai acontecer.
0: Uai, vai acontecer nada. Vou fazer aniversário, vou ficar mais velho, só
1: isso.
0: Mas
1: você não vai estar em Belo
0: Horizonte. Mas não sei se estarei em Belo Horizonte.
1: Então, algum lugar você vai. Então, conta pra gente.
0: Vou pra Nova Lima.
1: Nova Lima é ali. Eu pensei que você ia fazer uma viagem pra Cancún, Maldivas.
0: Cancún é você que vai.
1: Em nome de Jesus. Amém?
0: Amém, irmão. Amém. Já te espero. Daqui a pouco você volta,
1: daqui
0: né?
1: Daqui a pouquinho eu volto.
0: Fechou. Agora, 7h01, eu vou pro intervalo e eu volto já.
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0: 7:03, segundo tempo do Radar Inconfidência, e a gente abre com 14 bis, Nova Manhã.

Nem pensar, você vai perder a oportunidade de concorrer a um par de ingressos pro show do Belo e do Dilsinho no Cidade Junina, né? E pra concorrer, você tem que responder a nossa enquete de hoje. Qual o seu sambista, sua sambista, seu pagodeiro, sua pagodeira preferido? Responde pra mim pelo WhatsApp, manda nome completo junto, Graziele de Souza, a diva Alcione. Aqui comigo também, o Helder Júnior Souza Basílio de Sabará, tá participando, Martinho da Vila. E aqui comigo também, Luiz Gustavo Guerra, o grande, maravilhoso Cartola, na Brasileiríssima 711.

Cheia de Charme, Guilherme Arantes, música do Guilherme e do Daniel Barbosa. Os irmãos Cleiton e Cledir, Nem Pensar e 14 Bis Nova Manhã. Agora são 7 horas 15 minutos. Sei lá, a vida tem sempre razão. Miúcha, Tom Jobim e Chico Buarque.

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0: Brasileiríssima, Baby do Brasil, a Menina Dança, do Moraes Moreira e do Galvão. Fernanda Abreu, a Tonga da Mironga, do Cabuletê, do Toquinho e do Vinícius de Moraes. Sandy Júnior e Toquinho, Era Uma Vez. O Toquinho cantou Ao Que Vai Chegar, parceria do Toquinho e do Mutinho. E Miúcha, Tom Jobim, Chico Buarque, Sei Lá, A Vida Tem Sempre Razão, do Toquinho e do Vinícius de Moraes. Agora 7 horas 34 minutos, intervalo, já já tô de volta.
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3: 7 horas 36 minutos. Recado, Joana.

0: Ciúme de vocês, Zizi Posse, cansando Luiz Airão. Antes, Joana cantou Recado, música do Renato Teixeira. Agora, 16 minutos para as 8 da noite. Hoje eu quero saber de você qual o seu sambista, sambista, pagodeiro, pagodeira preferida. Conta pra mim aqui pelo WhatsApp, 31 982 99 12 82. Gleidson Rodrigues está participando aqui. Ele gosta dos antigos Cartola e Bete Carvalho. Inclusive mandou uma foto aqui de um CD da grande Bete Carvalho. Paula Rodrigues Sobrinho, saudades dela, Bete Carvalho. Olha aí, da Bete também. E o João Rodrigues, Bete Carvalho. Três Bete aí, uma atrás da outra. Agora, gente, vamos fazer uma conexão com o Rio de Janeiro, porque o Charles Douglas tá por lá. Fala, Charles.
1: Uma boa noite para você que acompanha a programação da Rádio em Confidência. Aqui é Charles Douglas, diretamente do Rio de Janeiro, participando do Rio to See, o maior evento de criatividade da América Latina. A empresa mineira de comunicação segue no evento com um stand próprio, apresentando os seus produtos digitais, como a plataforma de streaming pública e gratuita Minas Play, e também a programação da Rede Minas e da nossa Rádio em Confidência. No nosso stand passaram pessoas importantes do setor da criatividade e do audiovisual mineiro e participaram também de rodas de conversa que foram mediadas pelo diretor de audiovisual e de produtos digitais da MC, Black Dom, que fala com a gente agora sobre o balanço do evento.
2: Evento extremamente produtivo, Charles, no que diz respeito ao fortalecimento do audiovisual de Minas Gerais. Nós trouxemos um stand maior dessa vez, com uma estrutura para gravação de entrevistas, onde a gente recebeu diversos realizadores de Minas Gerais aqui para um bate-papo muito franco sobre criatividade e audiovisual. Alguns desses realizadores, inclusive, palestrando aqui neste evento, né, para nossa surpresa e um orgulho danado de ser mineiro, além das empresas e estúdios que trouxeram seus produtos para cá para ofertar nas rodadas de negócio. A gente sai daqui com uma perspectiva muito mais ampliada, né, do que deve ser feito para poder fortalecer ainda mais o audiovisual de Minas Gerais.
1: A empresa mineira de comunicação segue no Rio to See até domingo, apresentando os nossos produtos e também recebendo produtores e pessoas envolvidas no audiovisual. Charles Douglas, para a Rádio em Confidência.
0: 14 minutos para as 8 da noite, Hildon, as dores do mundo.

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1: Dá tempo ainda de você concorrer a par de ingressos pro show do Belo, do Dilcinho, no Cidade Junina. Programação maravilhosa. Para concorrer, tem que responder a enquete: qual seu sambista ou pagodeiro preferido? WhatsApp 31982991282. Nome completo para poder concorrer, hein? Vera Lúcia de Souza tá participando, Alcione e Bete Carvalho, Charles Mesquita, Bete Carvalho, Michele de Souza, Arlindo Cruz e Alcione. Faltando 6 para as 8.

0: De amor, a gente ouve Que de Abelha, canção do Odibar e do Paulo Diniz. Ângela Rorô, Amor, Meu Grande Amor. E Hildon, As Dores do Mundo. Agora 8:02. Fala, Cris.
1: Ô, Júnior, falo sim. O seguinte, você gosta de andar de bicicleta? Sabe andar de bicicleta?
0: Adoro, adoro. É. Já, esses tempos atrás eu dei uma volta lá na Pampulha de bicicleta, inclusive.
1: Pois é, você é muito chique, hein, Júnior? Tá aí uma coisa que eu acho que tem 40 anos que eu não... Vamos lá. Acho que deve ter uns 10 anos que eu não ando de bicicleta. É, 40 é sacanagem. Não, deve ter uns 10 anos, né, Júnior? Vamos lá. Uhum. Mais um pouquinho, né? É o seguinte, João, desde 2012, as ruas e parques de Belo Horizonte contam com uma rede de voluntários dedicada a transformar a mobilidade urbana da cidade. Então, o projeto Bike Anjo, já ouviu falar?
0: Já ouvi demais, pois já fiz até matéria com eles.
1: É mesmo, então, nasceu em São Paulo, né, há 16 anos e chegou à capital mineira 2 anos depois e já ajudou cerca de 7 mil belo horizontinos de todas as idades a andarem de bicicleta. Então, a iniciativa funciona através da Escola Bike Anjo, que ocorre sempre no último domingo de cada mês. O método conecta ciclistas experientes, chamados de anjos, a pessoas que não sabem andar de bicicleta. Então, o trabalho é totalmente voluntário e gratuito. As aulas, que têm duração de cerca de 30 minutos, ocorrem na Praça Carandaí, próximo ao Colégio Arnaldo, na região centro-sul da capital. Informações pelo Instagram, @bikeanjobh. Então, quem quer aprender a andar de bicicleta,
0: A oportunidade
1: está aí. Ô, Júnior, você gosta, né, daquele torresmo?
0: Amo torresmo. Nossa, está aí uma das coisas que eu mais gosto.
1: Imagina, então, tá chegando aí o Torresmo Fest. Olha que nome sugestivo.
0: Torresmo Fest. Del Rey, né?
1: Exatamente. Júnior, vou te contar. Pois é. Então, costela, fogo de chão, baião de 2, hambúrguer com torresmo. Nunca comi, não.
0: Eu já.
1: Deve ser sensacional, né? Chope artesanal e muito rock promete movimentar Belo Horizonte até domingo com a chegada do Torresmo Fest ao Shopping Del Rey, na região noroeste. Considerado o maior festival gastronômico itinerante do país, tem entrada gratuita e reúne música ao vivo, comidas à base de carne suína e atrações para toda a família. A programação acontece no estacionamento G do shopping, do meio-dia até às 11 da noite, e marca retorno do festival à capital mineira após 3 anos. Ao todo, mais de 20 expositores participam do evento, com pratos que vão além do tradicional torresmo, e inclui feijão tropeiro, batatas recheadas, lanches especiais, doces artesanais e sobremesas. Hoje acontece o tributo ao Queen com a Bohemian Rock, às 8:30 da noite, daqui a pouquinho. Já amanhã, o festival recebe shows, covers de Foo Fighters, AC/DC e Bon Jovi. No domingo, o encerramento contará com homenagens a Rita Lee, Mamonas Assassinas e Pearl Jam. Ingressos no Simpla e a entrada é gratuita, Júnior.
0: Ah, que delícia. Isso daí eu iria. Não vou, mas iria super.
1: Hambúrguer de torresmo.
0: Eu já comi. Vale a pena. Gostoso,
1: nossa,
0: viu?
1: Nossa senhora, deve ser sensacional, hein?
0: Vale depois a pena. Depois a gente combina um aí.
1: Ué, claro.
0: Fechou?
1: Fechou, dominado.
0: Então tá bom, agora sextou pra você, sextou. Vai pela sombra, 8:01, eu vou pro intervalo e eu volto já.
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Você ainda participa comigo me contando o sambista pagodeiro preferido. Quem tá ligado aqui comigo agora é a Dirce Silva Drummond. Zeca Pagodinho é o preferido da Dirce. Aqui a Luísa Mineiro Gonçalves Alcione. E o Leandro Dias, a grande Clara Nunes. 8h25 na Rádio Inconfidência.

0: Salov, Claudinho Buchecha, antes Cidade Negra, Girassol, Zélia Duncan, Uma Brasileira, do Carlinhos Brown e do Herbert Viana, e Djavan cantou Flor de Lis. 8 horas 33 minutos, último intervalo desta sexta, tem dica de cultura e eu volto já. 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
9: O Centro Cultural Vila Fátima, em Belo Horizonte, recebe a estreia da mostra Território de Riso, que encerra o projeto Ocupa Hahaha, ação do Instituto Hahaha, que amplia o conceito de cuidado para além das paredes dos hospitais.
10: Olá, aqui é Eliseu Custódio, cofundador e gestor de criação do Instituto Hahaha. E quero convidar os ouvintes para uma experiência para lá de especial. 7 artistas da palhaçaria se reúnem em uma narrativa musical e interativa para narrar os caminhos percorridos da palhaçaria por essas instituições. O público vai assistir a uma tradução artística das experiências vividas no projeto Ocupa Hahaha. São situações inspiradas em encontros reais com crianças no hospital, visitas de casa em casa, brincadeiras na escola e festas no quilombo. E a mostra conta com a participação direta de crianças do território e de integrantes do Quilombo Manso. Esperamos por vocês lá no Território de Riso. Um grande abraço e até lá!
9: A mostra Território de Riso é dia 30 de maio, sábado, às 4 da tarde, no Centro Cultural Vila Fátima. A entrada é gratuita. Mais informações no Instagram do Instituto Hahaha. Eu sou o Pedro Henrique Vieira e essa foi mais uma edição do Plug. Nos trabalhos técnicos, Washington Bittencourt.
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0: São 8 horas e 36 minutos e eu vou aprontar com vocês agora. Vou dar mais uma chance de concorrer a par de ingressos pro Cidade Junina com Belo e Dilcinho. A primeira pessoa que enviar Tô Ligado no Radar ganha ingressos. E a gente começa com Sandra Pera e Zé Cabaleiro, Hora do Almoço.

E olha só, o mais rápido dessa vez que ganhou par de ingressos aí pro Cidade Junina foi o Ramon Elias. Parabéns pra você, Ramon. Duas pessoas já ganharam, Ramon Elias e o Thales Nascimento Xavier. Agora 17 para as 9.

Daniela Mercury, Mutante, música da Rita Lee, Belchior cantou Medo de Avião e Sandra Pera, que inclusive fechou aqui em BH ontem, junto com Zé Cabaleiro, cantaram Hora do Almoço do Belchior. 13 minutos para as 9 da noite, João Gomes e Manhana, Meu Pedaço de Pecado.

0: Acontecer Amado, a gente ouve Vanessa da Mata. Essa música é uma parceria da Vanessa com Marcelo Genesi. Antes, Ana Vitória e Rita Lee, Amarelo, Azul e Branco. A primeira com João Gomes e Manhã na Meu Pedaço de Pecado. 3 minutos agora para as 9 horas da noite e bora conferir quem ganhou par de ingressos para o Cidade Junina com Belo e Dilcinho. Hoje mais 2 pessoas levaram aí par de ingressos para conferir esses showzaços que vão rolar lá. A Thaís Castro e o Helder Júnior Souza Basílio, lá de Sabará. Thaís e Helder, parabéns pra vocês. Vão aproveitar bastante, viu? Leva a blusinha de frio, hein? Porque lá faz frio. E eu agradeço todo mundo que participou aqui comigo. Mais de 200 participações por aqui hoje. Muita gente concorrendo. Mas não fiquem tristes, porque semana que vem a gente tem muitos mais ingressos aqui pra vocês concorrerem, tá bom? Agradeço muito, muito a audiência, o carinho, a sintonia, as mensagens por aqui, por você passar a semana toda junto comigo. Eu sou Júnior de Castro, apresento e faço a programação musical nos trabalhos técnicos Homero Ribeiro. Agora você fica com a Voz do Brasil e a gente se encontra amanhã a partir das 16h no Radiola. Por lá, as pérolas do vinil, você e eu. Tá certo? Tá combinado? Então tá bom. Um beijo enorme pra você e um excelente fim de semana.
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0: Está no ar a Voz do Brasil. As notícias do governo federal que movimentaram o país no dia de hoje.
1: Olá, boa noite.
2: Boa noite para você que nos acompanha em todo o país.
1: Sexta-feira, 29 de maio de 2026.
2: Vamos ao destaque do dia, avanço da economia.
1: Brasil registra crescimento de 1,1% nos primeiros três meses do ano.
2: Produto Interno Bruto foi impulsionado pela agricultura e consumo das famílias. Luana Karen.
3: Em valores correntes, ou seja, sem descontar a inflação, o PIB somou 3,3 trilhões de reais.
1: Recursos para a saúde. Mais 225 milhões de reais serão investidos em equipamentos para cirurgias gerais e oftalmológicas. Graziela Mendonça.
4: São equipamentos para operações como vasectomia, laqueadura e catarata. A expectativa é reduzir o tempo de espera para as cirurgias no Sistema Único de Saúde.
2: Petrobras anuncia 72 bilhões de reais em Sergipe para fábrica de fertilizantes e exploração de óleo e gás em águas profundas.
1: Durante evento, o presidente Lula pede respeito à soberania brasileira, após Estados Unidos classificarem PCC e Comando Vermelho como grupos terroristas.
5: Não aceitamos ser tratado como um moleque. Nós não sabemos ser tratado como se fosse uma republiqueta. Não brinque com a soberania desse país, não brinque com a nossa democracia, não duvidem das coisas que nós fazemos aqui nesse país.
2: Move Brasil, já está disponível financiamento para a compra de novos caminhões e ônibus mais seguros e sustentáveis.
1: Hoje, na apresentação da Voz do Brasil, Mariana Jungmann e Luciano